0: obra. Ele tem que cuidar de obras de engenharia, uma série de atividades que são atinentes à vida condominial. Então, nós aceitamos a profissão, por exemplo, de técnico em administração, que é nível médio, mas é o mínimo que a gente pode exigir de uma pessoa que vai cuidar de tantas vidas. Então, a gente acha que o projeto saiu redondo, agora ele segue a tramitação na Câmara, e eu acho que ele com certeza vai ter um fim, porque é necessário regular essa profissão que já é exercida por uma série de pessoas.
1: O projeto que regulamenta a profissão de síndico profissional já está na Comissão de Constituição e Justiça. Da Rádio Câmara de Brasília, Luiz Cláudio Canuto.
2: Democracia não é só voto, mas sem voto não há democracia. 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
3: Segurança Pública.
4: Os deputados aprovaram participação social na elaboração de políticas no plano para enfrentar violência contra a mulher. Acompanhe na reportagem de Júlia Lopes.
5: A Câmara dos Deputados aprovou o projeto que assegura a participação de instituições da sociedade civil na elaboração das políticas de segurança previstas no Plano Nacional de Prevenção e Enfrentamento à Violência contra a Mulher. O projeto muda a Política Nacional de Segurança Pública e Defesa Nacional, que tem entre seus instrumentos o Plano de Enfrentamento à Violência contra a Mulher. A proposta do deputado Marangoni prevê que a participação da sociedade civil no plano tenha caráter opinativo e seja voltada principalmente à rede de atendimento à mulher. Entre as diretrizes do plano estão a proteção da família, o atendimento humanizado, a não revitimização da mulher, além da assistência às vítimas e seus familiares e o incentivo à denúncia. Para a relatora da proposta na Comissão de Defesa dos Direitos da Mulher, deputada Laura Carneiro, do PSD do Rio de Janeiro, a medida fortalece o combate à violência contra a mulher.
6: À disposição do Estado, nas suas três esferas, favorecer a atuação pela defesa da vida da mulher, com o auxílio opinativo das instituições da sociedade civil, que dispõe de conhecimento e atuação sobre o tema, e estou convencida, portanto, que promoveremos avanços concretos na incorporação do olhar e da experiência da sociedade civil num problema da violência contra a mulher.
5: Atualmente, o Brasil conta com diversas ONGs que atuam na defesa dos direitos das mulheres, na promoção da igualdade de gênero e no enfrentamento à violência. Aprovado pelas comissões, o projeto amplia a participação da sociedade no Plano Nacional de Prevenção e Enfrentamento à Violência contra a Mulher, poderá seguir diretamente para o Senado, sem necessidade de votação pelo plenário. Da Rádio Câmara de Brasília, Júlia Lopes.
3: Política.
2: O Conselho de Ética da Câmara dos Deputados aprovou a suspensão de parlamentares envolvidos na ocupação da mesa diretora ocorrida em agosto de 2025. Para Chico Alencar, do PSOL do Rio de Janeiro, a medida é importante para a preservação do decoro e da democracia.
4: Chico Alencar destaca que o placar de 15 votos favoráveis e 4 contrários reflete o entendimento do colegiado sobre a gravidade da obstrução dos trabalhos da Câmara. O deputado também critica a oposição de operadores do direito que apoiam atos contra o Estado Democrático.
3: Justiça.
2: Boletins de ocorrência poderão ter o mesmo modelo em todo o país. A ideia é garantir que as informações importantes estejam no documento e facilitar a comparação dos registros de crimes entre os estados. A reportagem é de Maria Neves.
7: A Comissão de Segurança Pública da Câmara dos Deputados aprovou o projeto que exige a utilização de boletins de ocorrência padronizados por todos os integrantes do Sistema Único de Segurança Pública. Atualmente, cada estado adota um modelo próprio de coleta de dados sobre crimes. A proposta do deputado Eduardo Veloso, do Acre, determina ainda que os dados dos boletins de ocorrência sejam incluídos no Sistema Nacional de Informações de Segurança Pública, prisionais, de rastreabilidade de armas e munições, de material genético, de digitais e de drogas. De acordo com Eduardo Veloso, a padronização dos boletins de ocorrência vai possibilitar a uniformidade

0: conformidade dos registros e garantir que todas as informações relevantes sejam coletadas. O parlamentar ainda defende que a centralização dos dados no Sistema Nacional de Informações de Segurança Pública vai permitir a análise mais detalhada das ocorrências, o que facilita a identificação de padrões e tendências de criminalidade. Com isso, ele acredita que será mais fácil, inclusive, combater o crime.
1: Essa proposta vai facilitar, padronizar e agilizar a ocorrência em si, fazendo com que a gente tenha também uma resposta mais rápida para o cidadão, vai fazer com que a polícia seja mais efetiva e vai fazer com que aqueles criminosos sejam capturados mais rápido, né? Porque hoje a gente tem uma dificuldade, principalmente nesses pequenos furtos, de uma interligação dos sistemas. E isso aqui vai fazer com que, qualquer que seja o tipo de ocorrência, essa ligação. Então, eu acredito muito nessa proposta.
0: Ao defender a proposta, o relator, deputado delegado Fábio Costa, do PP de Alagoas, também sustentou que a padronização e a integração dos dados vai facilitar a cooperação entre as forças de segurança e melhorar o combate à criminalidade. Para o parlamentar, a uniformização dos registros vai resultar em dados mais completos, consistentes e comparáveis entre os estados, o que melhora a qualidade das análises. Na opinião de delegado Fábio Costa, esses avanços vão abrir espaço para novas ferramentas de inteligência, estatística e monitoramento. Ele afirma ainda que, com isso, a administração pública poderá tomar decisões mais eficazes. O projeto que padroniza os boletins de ocorrência em todos os estados do país ainda será analisado pela Comissão de Constituição e Justiça. Da Rádio Câmara de Brasília, Maria Neves.
2: Turismo. A Câmara aprovou o projeto que cria a Rota Turística Religiosa do Cariri, interligando os municípios cearenses de Juazeiro do Norte, Crato, Barbalha e Santana do Cariri. Autor da matéria, Yuri do Paredão, do MDB, afirma que a intenção é valorizar o patrimônio cultural e histórico da região.
3: Essa conquista fortalece a fé, valoriza a cultura do nosso povo e gera mais emprego, renda e oportunidades para a nossa região. O Cariri ganha ainda mais reconhecimento nacional como um dos maiores patrimônios religiosos e culturais do Brasil. Seguimos trabalhando com compromisso para levar mais desenvolvimento ao Cariri e a todo o Ceará.
4: O texto prevê que o governo federal poderá cooperar com o estado e os municípios para melhorar a infraestrutura e o atendimento aos romeiros que visitam os monumentos da fé. Yuri do Paredão acredita que o reconhecimento oficial vai atrair mais investimentos para o turismo religioso no Ceará.
2: Termina agora o Jornal Câmara dos Deputados, com trabalhos técnicos de Everson Urani e apresentação de Val Monteiro e Márcio Aquilissardi. Uma boa noite para você.
4: Você fica com as notícias do Tribunal de Contas da União. Boa noite.
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16: Boa noite, Emerson Rodrigues, na área, reabrindo as portas da Casa da MPB nesta segundona. É o mais brasileiríssimo, até a meia-noite, com programação musical de Wilson de Luca. Na primeira hora você vai ouvir João Bosco, Chico César, Lobão, Maria Bethânia, Erasmo Carlos. E hoje começamos com a pimentinha Elis Regina.

Márcia Heller, o segundo sol aqui na Inconfidência, FM 100,9, música do Nando Reis. E você ouviu também Erasmo Carlos, Mulher Sexo Frágil, de Erasmo Carlos e Narinha, Ana Vilela, Aindas, da própria Ana Vilela, e o mais brasileiríssima dessa segunda-feira começou com Elis Regina, Casa no Campo, de José Rodrigues Trindade e Luiz Otávio Carvalho. Lulu Santos, presença aqui na 100,9.

0: Mais Brasileiríssima trouxe Roberta Campos, De Janeiro a Janeiro, da própria Roberta Campos. Rita Lee, Mutante, de Rita Lee e Roberto de Carvalho. Maria Bethânia, Mel, de Wally Salomão e Caetano Veloso. E Lulu Santos, Como Uma Onda, de Lulu e Nelson Motta.
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0: Eu sou Emerson Rodrigues, sigo com você aqui na Inconfidência FM 100,9. Agora tem Lobão.

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0: Dalton, Espelhos d'Água, de Dalton e Cláudio Rabelo. Chico Buarque, Mulheres de Atenas, de Chico Buarque e Augusto Boal. Caetano Veloso, dele, Qualquer Coisa. E João Bosco, Desenho de Giz, de João Bosco e Abel Silva.
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0: É bom demais ter você aqui na Inconfidência. FM 100,9 Brasileiríssima. Eu sou Emerson Rodrigues, a programação do Mais Brasileiríssima é de Wilson de Luca. E ainda hoje você vai ouvir Milton Nascimento, Marina Lima, Vinícius Cantuária, Pepeu Gomes, Ivan Lins. E agora tem Jorge Versilo e Michael Sullivan.

Guilherme Arantes aqui na sua brasileiríssima, fã número um do próprio Guilherme Arantes. Ouvimos também Ivan Lins Vitoriosa, de Ivan Lins e Vitor Martins. Ed Mota, Nascente, de Flávio Venturini e Murilo Antunes. Jorge Versilo e Michael Sullivan, Nem um Toque, de Michael Sullivan e Paulo Massadas. Hora de ouvir Verônica Sabino.

0: Rádio Táxi, Vivendo de Ilusão, composição de Guilherme Lamounier. E o mais brasileiríssima também trouxe Pepeu Gomes, Deusa do Amor, de Pepeu e Baby Consuelo. Zizi Posse, Começo, Meio e Fim, de Tavito, Neia Zambuja e Paulo Sérgio Valle. E Verônica Sabino, Demais, de Zé Rodrigues e Miguel Paiva. 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
0: Obrigado a você que está na Inconfidência FM 100,9 e obrigado também a você que acompanha a nossa programação pela internet no inconfidencia.com.br e no aplicativo oficial da Rádio Inconfidência. Agora tem Vinícius Cantuária.

0: Marcelo na brasileiríssima Estrela do Meu Clipe, composição do Marcelo. E você ouviu também Marina Lima, Virgem, de Marina Lima e Antônio Cícero. Dulce Quental, Natureza Humana, e Vinícius Cantuária, Clichê do Clichê, de Cantuária e Gilberto Gil.
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0: Agora na casa da MPB, Milton Nascimento.

0: Heróis da Resistência, Silêncio, do Leone. Cláudio Zoli, Azul da Cor do Mar, de Tim Maia. E Milton Nascimento, Coração de Estudante, de Wagner Veiga e Milton Nascimento. Ponto final no Mais Brasileiríssima desta segunda-feira, aqui na sua Inconfidência, FM 100,9 Brasileiríssima. Programação musical, Wilson De Luca. Apresentação, Emerson Rodrigues. Trabalhos técnicos, Nilda Mendes e Homero Ribeiro. Obrigado e aquele abraço.
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4: Seja bem-vindo, seja bem-vinda, já está no ar a edição de hoje do programa Memória Nacional, que é transmitido todos os dias, de meia-noite às 5, aqui pela rede Inconfidência de Rádio, AM 880, FM 100,9, diretamente de Belo Horizonte para o mundo todo. Vamos juntos, então, até às 5. Eu sou Valesca Falsi. Os trabalhos técnicos de Washington Bittencourt, na mesa de som Zé Carlos Figueiredo. A programação musical é da Lúcia Carneiro. Chegando agora aqui na brasileiríssima Marisa Monte com Feitio de Oração.

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1: Meia-noite e sete.
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0: Nara Leão com Açúcar com Afeto, de Chico Buarque. Gilberto Gil, Esotérico, música do Gil. Chico Buarque, As Vitrines, música do Chico Buarque. Marisa Monte, Feitio de Oração.
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0: Ivan Lins, Vitoriosa, música dele e do Vitor Martins.

0: Este foi Caetano Veloso com Lua de São Jorge, música do Caetano. Belchior, Apenas um Rapaz Latino-Americano. Elis Regina, Casa no Campo, de Zé Rodrigues e Tavito. Ivan Lins, dele, do Vitor Martins, Vitoriosa.
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0: Agora Gal Costa com aquele frevo axé.

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1: Celso Fonseca, mais um na multidão, de Erasmo Carlos, Marisa Monte e Arnaldo Antunes. Ângela Rorô cantou Fogueira, Gonzaguinha, Grito de Alerta, Gal Costa, Aquele Frevo Axé, de Caetano e César Mendes.
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1: Vem aí mais uma sequência musical para você. A primeira é Eduardo Duzek com Serra da Boa Esperança.

0: Zizi Posse Nunca, de Lupicínio Rodrigues. Ney Matogrosso, O Mundo é um Moinho, de Cartola. Marisa, com Viagem, de João de Aquino e Paulo César Pinheiro. Eduardo Duzek, Serra da Boa Esperança, música do Lamartine Babo.
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0: Uma ótima madrugada, você está sintonizado aqui na rede Inconfidência de Rádio, ouvindo Memória Nacional. Chegando Cazuza, o nosso amor a gente inventa.

0: Lulu Santos, dele do Ronaldo Bastos, Um Certo Alguém, Heróis da Resistência, dublê de corpo. Marina Lima, dela e do Cícero, Lado Quente do Ser. Cazuza, dele, João Rebouças e Rogério Meanda, O Nosso Amor a Gente Inventa.
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0: No Memória Nacional você ouve clássicos da música popular brasileira contemporânea. Chegando o Kid Abelha com Em 92.

0: Tigres de Bengala, Agora ou Jamais, de Hit e Vinícius Cantuária. Rita Lee, Deli do Roberto, Mutante. Léo Jaime, Eu Amo Você, de Genival Cassiano e Silvio Rochael. Teve também o Kid de Abelha com Em 92, de Jorge Israel e Paula Toller.
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3: 1h30. 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
4: Agora vamos ouvir a voz de Verônica Sabino com a música do Chico Buarque.

0: Paulinho Pedra Azul, Sonho de Menino, Zé Cabaleiro e Adriana Maciel, Só, música do Tom Zé. Djavan, Um Puro Amor, e Verônica Sabino cantou Maninha, de Chico Buarque.
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0: Muito obrigada pela sua audiência. Agora tem aqui Zélia Duncan e Capital Inicial.

0: Skank Amores Imperfeitos, de Samuel Rosa e Chico Amaral, Patufu, Antes que Seja Tarde, Brilho, Noite do Prazer, música do Cláudio Zoli, Paulo e Arnaldo Brandão, Zélia Duncan e Capital Inicial, Eu Vou Estar, de Dinho, Ouro Preto e Alvin.
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0: 2 horas.
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0: Rede Inconfidência de Rádio, AM 880, FM 100,9. Chegando Tadeu Franco com Nós Dois.

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0: Milton Nascimento, Rouxinol, de Milton Nascimento. Lô Borges, dele, do Ronaldo Bastos, Sonho Real. Simone, Um Desejo Só Não Basta, de Francisco Casaverde e Fausto Nilo. A primeira foi o Tadeu Franco com Nós Dois, de Celso Adolfo.
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0: Muito obrigada pela sua audiência. O Memória Nacional te acompanha até às 5 horas. Agora, João Bosco com Papel Machê.

0: Toquinho, Eu Não Existo Sem Você, música do Tom Jobim, do Vinícius de Moraes. Danilo Caymmi, Encontro das Águas, de Jota Maranhão e Jorge Vercillo. Nana Caymmi, Resposta ao Tempo, de Cristóvão Bastos e Aldir Blanc. João Bosco, Papel Machê, música do João Bosco e do Capinã.
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0: Agora tem Tom Jobim com Eu Sei Que Vou Te Amar.

0: Adriana Calcanhoto naquela estação de João Donato, Caetano e Ronaldo Bastos. Flávio Venturini, dele, Bessame. Maria Bethânia, Brincar de Viver, de Guilherme Arantes e John Lucian. Tom Jobim, Eu Sei Que Vou Te Amar, de Tom Jobim e Vinícius de Moraes.
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0: Mais uma sequência com clássicos da música popular brasileira contemporânea. A gente começa com o Ednardo Terral.

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1: Esse foi o Alceu Valença na primeira manhã. Chico César à primeira vista, de Ana Pequeno, Sinal de Amor e de Perigo, de Capenga e Patinhas. Edinardo, Terral, música do Edinardo.
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1: 3 e 1.
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1: Memória Nacional no ar aqui pela rede Inconfidência de Rádio, AM 880, FM 100,9. Agora o grupo Secos e Molhados com Rosa de Hiroshima.

0: Peninha, Sonhos, música do Peninha, Yahoo, Caminhos do Sol, Sandra Sá, Retratos e Canções, de Sullivan e Massadas, Secos e Molhados, Rosa de Hiroshima, de Gerson Conrad e Vinícius de Moraes.
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0: Agora Jessé canta Vou Liberdade.

0: Esse foi o Vando com Chora Coração, dele do Pedrinho Medeiros, Fagner, Noturno, de Graco e Caio Silvio. A Melinha foi Deus que Fez Você, de Luiz Ramalho, e Jessé, Voa Liberdade, música de Mário Maranhão, Eunice Barbosa e Mário Marcos.
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0: Aqui na Rede Inconfidência de Rádio, Marcelo com Abre Coração.

0: Guilherme Arantes, fã número 1 de Guilherme Arantes, Roupa Nova, Não Dá, de Carlão e Michel. Ivete Sangalo, Quando a Chuva Passar, de Marcelo Camelo. Marcelo, Abre Coração, música dele e do Jim Capaldi.
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0: Dulce Quental, Caleidoscópio.

0: Titãs, Os Cegos do Castelo, música do Nando Reis. Lobão, Essa Noite Não, dele, Bernardo Vilhena, Ivo Meirelles e Daniele Dumerri. Legião Urbana, Giz, música do Legião, e Dulce Quental cantou Caleidoscópio, de Herbert Viana.
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0: 3h59.
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0: Uma ótima madrugada de terça-feira. Este é o Memória Nacional aqui da Rede Inconfidência de Rádio.

0: Beto Guedes cantou com Zizi Posse, Objetos Luminosos, de Beto Guedes, Milton Nascimento e Ronaldo Bastos. Vanderly, Contra o Tempo, de Vanderly, Sagrado Coração da Terra, Asas, Sai Guarabira e Van Lins, Quem Saberia Perder.
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0: Gal Costa, Milagres do Povo, de Caetano Veloso.
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0: 14 bis, Planeta Sonho, de Flávio Venturini, Vermelho e Márcio Borges. A Cor do Som, Semente do Amor, de Mu Carvalho e Moraes Moreira. Gal Costa, Milagres do Povo, de Caetano Veloso.
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2: 4h28.
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3: E agora, na Memória Nacional, eu toco para você Gilberto Gil, Só Quero um Xodó.

0: Sérgio Mendes, Lua Soberana, música do Ivan Lins e Vitor Martins. Walter Franco, Coração Tranquilo, de Walter Franco. Tom Zé, Capitais e Tais, música do Tom Zé. E Gilberto Gil, Só Quero um Xodó, parceria do Dominguinhos e Anastácia. 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
0: A nossa última sequência de hoje começa com Paulinho Mosca, Pensando em Você.

0: 4h55.
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0: Tribalistas, Já Sei Namorar, de Arnaldo Antunes, Carlinhos Brown e Marisa Monte. Erasmo Carlos, Semente do Amanhã, de Gonzaguinha, Benito de Paula, Amigo do Sol, Amigo da Lua, de Benito de Paula e Paulinho Mosca, Pensando em Você. Programa Memória Nacional fica por aqui. Muitíssimo obrigada pela sua audiência. Eu sou Valesca Falsi. A programação que você ouviu é da Lúcia Carneiro, trabalhos técnicos de Washington Bittencourt, na mesa de São Zé Carlos Figueiredo. Muito obrigada pela sua audiência. Daqui a pouquinho eu estou de volta com mais um Memória Nacional. Eu te espero à meia-noite.
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3: 5 horas.
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3: Bom dia para você. Estamos chegando e vamos até às 7:30 da manhã com programação musical de Wilson De Luca, mixagens José Carlos Figueiredo. Eu sou Everton Contígio e a nossa primeira de hoje é com Adriana Calcanhoto.

0: Zé Cabaleiro, Homem com H, de Antônio Barros. Amelinha, A Palo Seco, música do Belchior. Afonsinho, O Que Eu Guardei, com Vanderly, música do Afonsinho. Zé Ramalho, SOS, do Raul Seixas. Adriana Calcanhoto, Vambora, de Adriana Calcanhoto.
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0: 100,9 Brasileiríssima, a cor do som.

0: Feito em Minas, Beto Guedes, Quando Te Vi, de Meredith Wilson e Ronaldo Bastos. Antes, Rita Lee, Buana, de Rita Lee e Roberto de Carvalho. A cor do som, Menino Deus, do Caetano Veloso.
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0: 100,9 Brasileiríssima, Gilberto Gil.

0: Kiko Zambianchi, primeiros erros do Kiko Zambianchi. Ana Carolina, confesso. De Ana Carolina, Baby do Brasil. Um auê com você, de Baby. Gilberto Gil, aqui e agora, do Gilberto Gil.
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0: Um ótimo dia para você que está na Brasileiríssima. Vamos relembrar da

0: Genialidade brasileira, Caetano Veloso, Rapte-me Camaleoa, do Caetano. Biquíni Cavadão, Vento Ventania, de Álvaro Sheik, Miguel, Bruno Coelho e Benny Osler. Dalto, Muito Estranho, de Dalto e Cláudio Rabelo. 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
0: Até agora esteve conosco na mesa de áudio José Carlos Figueiredo. Vai descansar, está chegando o Reginaldo Silva e nos acompanha, brasileiríssima Flávio Venturini.

0: Sandra de Sá, retratos e canções de Michael Sullivan e Paulo Massadas. Tim Maia, telefone, com a participação da cantora Rosana, música de Nelson Caê e Beto Correia. Gonzaguinha, Mamão com Mel, de Gonzaguinha, Flávio Venturini. Noites com Sol, de Flávio Venturini e Ronaldo Bastos.
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3: Muito bom dia para você, ouvinte em Confidência, Iago Proença com vocês. O destaque é BR-040 em Contagem, no Jardim Bandeirantes. Tem ocorrência ainda sem detalhes por parte da concessionária, deixando o trânsito lento para o motorista de Jucincão. A opção de desvio para o motorista nesse trevo da Ceasa, passando pela Avenida Helena de Vasconcelos Costa e, na sequência, fazer o retorno na Via Expressa. No sentido inverso, BR-040 com o trânsito fluindo bem de ponta a ponta. 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Iago Proença para a Rádio Inconfidência.
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0: Aqui você ouve o melhor da MPB brasileiríssima, Jorge Versilo.

0: 6:20. Feito em Minas.
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0: Feito em Minas, Jota Quest, Amor Maior, música deles. Antes, Cássia Eller, As Coisas Tão Mais Lindas. De Nando Reis, Jorge Vercillo, Sensível Demais, do Jorge Vercillo.
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3: De volta com você, ouvinte em Confidência, o destaque MG10, caminho para o centro da capital com ponto de lentidão para o motorista, desde o trevo de Santa Luzia até o acesso à Avenida Cristiano Machado, reflexo de obras para construção de trincheira, opção desvio, passando por vias internas do bairro Serra Verde, com a Avenida Salamanca e, na sequência, Avenida Vilarinho. No sentido inverso, quem deixa BH em direção à Lagoa Santa e Confins, MG10 com o trânsito fluindo bem de ponta a ponta. 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Iago Proença para a Rádio Inconfidência.
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0: 6:27.
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0: Ótima terça-feira para você que está na Brasileiríssima. Vamos de Legião Urbana.

0: Marina e Renato Roquette, música dele, Uma Noite e Meia. Lulu Santos, Apenas Mais Uma de Amor, do Lulu Santos. Cleiton e Cledir, Fonte da Saudade, de Cledir Ramil. Legião Urbana, Giz, de Dado Villa-Lobos, Marcelo Bonfá e Renato Russo.
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0: Uma das mais belas canções da MPB com o grupo Roupa.

6h51. Genialidade brasileira.

0: Genialidade brasileira, Raimundo Fagner, Eternas Ondas. Essa música é do Zé Ramalho. Antes, Engenheiros do Havaí, Parabólica, de Humberto Gessinger. Roupa Nova, Sapato Velho, de Mu, Cláudio Nutti e Paulinho Tapajós.
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2: Expresso em Contagem tem ponto de lentidão para o motorista a caminho da capital desde o Granja Verde até o viaduto Beatriz, ainda sem detalhes por parte da Transcom. Você motorista que deixa Betim, opção de desvio passando pela rodovia Fernão Dias, também tem ponto de lentidão na chegada a Regap. Neste contexto, vale você motorista reprogramar a sua hora de saída. No sentido inverso, o trânsito flui com tranquilidade nas principais vias em direção a Betim. 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Iago Proença para a Rádio Inconfidência.
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0: 6:56.
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0: Tá começando mais um dia e você na Brasileiríssima, ouvindo sempre o melhor da MPB, Almir Sater.

0: Cidade Negra, A Estrada, de Tony Garrido, da Gama Lazão, Skank, Acima do Sol, de Samuel Rosa e Chico Amaral, Paulinho Mosca, Pensando em Você, do Mosca, Almir Sater, Tocando em Frente, de Almir e Renato Teixeira.
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0: Daqui a pouco tem o Jornal da Inconfidência. Bom dia, você está na brasileiríssima Zélia Duncan.

0: 7:22.
1: Feito em Minas.

0: Feito em Minas, Lô Borges, Sonho Real, de Lô e Ronaldo Bastos. Antes, Ana Vitória, Amores Imperfeitos, de Samuel Rosa e Chico Amaral. Zélia Duncan, Catedral, de Tanita Ticarã. Versão em português de Zélia Duncan e Christian Owens. Chegamos ao final do Bom Dia em Confidência, que teve programação musical de Wilson De Luca, mixagens Reginaldo Silva e José Carlos Figueiredo. Eu sou Everton Gontijo, te desejo um ótimo dia, continue aqui com a gente. Daqui a pouquinho tem o Jornal da Inconfidência.
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3: Em atualização sobre a BR-040 em Contagem, mais cedo falamos de ocorrência na altura do Jardim Bandeirantes. Envolvia dois veículos. No momento, temos informação de trecho liberado. O motorista ainda sente reflexos desta situação de mais cedo. A opção de desvio para o motorista antes do trevo da Ceasa é passar pela Avenida Helena de Vasconcelos Costa e, na sequência, fazer o retorno na Via Expressa. 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Iago Proença para a Rádio Inconfidência.
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0: Em Belo Horizonte, são 7:30. Bom dia, hoje é terça-feira, dia 19 de maio de 2026. Eu sou Regina Pala.
1: E eu, Renato Silveira. A temperatura agora em Belo Horizonte é de 21 graus. Confira os destaques de hoje no Jornal da Inconfidência.
0: Tribunal de Contas libera a fase definitiva de privatização da Copasa.
1: Pesquisa aponta queda de preço dos combustíveis na Grande BH.
0: Neymar é convocado para a Copa pelo técnico Carlo Ancelotti.
1: Estas e outras notícias você confere agora no Jornal da Inconfidência.
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0: 7:31. A Avenida Cristiano Machado tem interdição total até a próxima sexta-feira no trecho entre a MG10 e a Rua Gabirobas, no bairro Vila Clóris, região norte de BH. O trânsito ficará proibido no sentido bairro Centro, das 8:30 da noite às 4 da manhã.
1: A medida integra as obras da nova trincheira da Cristiano Machado e o horário noturno foi escolhido para não impactar o tráfego nos horários de pico. Agentes da BH Trans, Guarda Municipal e Polícia Militar vão operar o tráfego na região das obras e os motoristas devem ficar atentos às opções de desvio sinalizadas.
0: 7:31. Preços dos combustíveis caem nos postos da Grande BH, aponta pesquisa. Confira na reportagem de Leandro Siqueira.
3: Depois de uma série de aumentos consecutivos, os motoristas e motociclistas de Belo Horizonte e região metropolitana estão tendo um alívio na hora de reabastecer os veículos. Uma pesquisa do site Mercado Mineiro, divulgada nesta segunda-feira, apontou que todos os combustíveis tiveram redução de preço nas últimas semanas. A gasolina, por exemplo, caiu quase 5% em comparação ao preço médio registrado no início de abril, explica o diretor do site, Feliciano Abreu.
4: O preço da gasolina vem caindo no último mês e chegou ao preço médio de R$ 6,06, sendo que há um mês atrás o preço médio era de R$ 6,38. Então, isso é uma queda de 4,97% ou 32 centavos pelo litro. Etanol que também caiu e caiu muito. Etanol, que há um mês atrás o preço médio era R$ 4,70, caiu para R$ 4,15, uma queda de 11,74% ou 55 centavos pelo litro. O diesel também caiu, quase 2%. O diesel, que era R$ 7,09 em abril, passou agora para R$ 6,95 em média, essa queda de 14 centavos ou 1,99% em um mês. Lembrando que essa pesquisa foi feita antes do anúncio do governo ainda de subvenção ao preço da gasolina. Ou seja, a expectativa é que caia ainda mais, mas o consumidor tem que fazer a parte dele pesquisando bastante e optando para postos que vendem abaixo do preço médio.
3: Além do recuo dos preços médios, os condutores podem economizar um pouco mais comparando as tabelas dos postos, já que as diferenças podem chegar a 27%, afirma o diretor.
4: O menor preço da gasolina encontrada é de R$ 5,49 e o maior de R$ 6,99, uma diferença expressiva de 27% entre o menor e o maior valor. O etanol, o menor preço que nós encontramos foi de R$ 3,68 e o maior de R$ 4,99, uma diferença entre os postos de 35,60%. Hoje, pelo cálculo dos 70%, o etanol finalmente se tornou viável depois de um ano. O preço médio do etanol hoje a R$ 4,15 corresponde a 68,5% do valor da gasolina. O menor preço do diesel S10 é de R$ 6,46 e o maior de R$ 7,69. Uma diferença de 19% entre o menor e o maior valor.
3: A pesquisa foi realizada em 198 postos da Grande BH entre os dias 12 e 14 de maio. O levantamento completo está disponível no site Mercado Mineiro e no aplicativo com oferta. Reportagem Leandro Siqueira.
1: 7:34. Quem não conseguiu quitar o IPVA de 2026 dentro do prazo, já pode parcelar o débito em até 12 vezes. O serviço é oferecido pela Secretaria de Estado de Fazenda de Minas Gerais pela internet. Para simular e aderir ao parcelamento, basta acessar o site www.fazenda.mg.gov.br. clicar no menu IPVA e em seguida parcelamento, informando o número do Renavam.
0: Lembrando que os encargos pelo atraso são calculados automaticamente pelo sistema no momento da geração do DAE, documento de arrecadação estadual. Pessoas físicas ou jurídicas que optam pelo parcelamento precisam ficar atentas ao valor mínimo das prestações, que é de R$ 200.
1: 7h35. Maio é o mês da campanha de combate ao abuso e à exploração sexual de crianças e adolescentes. Nessa segunda-feira, a Praça da Rodoviária, em Belo Horizonte, recebeu uma ação de conscientização sobre o tema com forças de segurança e instituições parceiras, que fizeram um alerta. 90% dos casos acontecem com pessoas próximas às vítimas. Acompanhe na reportagem de Ronerson Pinheiro.
5: A mobilização faz parte da campanha Maio Laranja. Quem passou pela Praça Rio Branco, no centro da cidade, podia assistir uma apresentação da Banda Sinfônica do Corpo de Bombeiros, além de receber orientações sobre o tema. A data lembra a importância do combate à violência e exploração sexual das crianças e adolescentes.
6: Hoje nós estamos aqui com o programa Proteja Minas, que é um dos programas da Subsecretaria de Prevenção Social à Criminalidade, da Secretaria de Estado de Justiça e Segurança Pública, que atua na prevenção à violência contra mulheres e meninas.
5: Durante a ação foram apresentados dados sobre a Operação Caminhos Seguros, dividida em 3 eixos.
7: Em cada eixo desse, nós desempenhamos ações que buscavam coibir a exploração sexual infantil. Então, no eixo de inteligência, por exemplo, nós tivemos a apuração de mais de 140 denúncias anônimas, mapeamento de 69 locais que ocorrem exploração sexual infantil. No eixo preventivo, foram diversas ações de conscientização que foram realizadas, mais de 196 palestras, foram realizadas também ações de panfletagem e no eixo repressivo foram cumpridos mandados de prisão, de busca e apreensão, foram presas 69 pessoas até o momento.
5: Ainda durante a iniciativa foram oferecidos atendimentos e acolhimento por meio do programa Proteja Minas e distribuição de material informativo. Segundo a Polícia Civil, é preciso se atentar a qualquer sinal de mudança no comportamento das crianças e adolescentes.
8: Tem uma questão muito importante em relação aos sinais de abuso sexual, porque existe uma cultura de que o autor desses crimes sexuais é uma pessoa estranha fora do seio familiar. E, na verdade, né, o que a gente mais vê é que em 90% dos casos, o autor é uma pessoa próxima. É um pai, é um padrasto, é um tio avô. E a criança, quando sofre um abuso sexual, ela muda de comportamento. Ela fica mais retraída, ela fica agressiva, ela demonstra comportamento sexualizado.
5: A Praça da Rodoviária se transformou em um espaço de orientação e acolhimento. A ação Marco Maio Laranja reforça o combate à violência e à exploração sexual de crianças e adolescentes.
6: Importante ressaltar que nós, a Subsecretaria de Prevenção Social à Criminalidade, ela está atuando nessa campanha Caminhos Seguros, não só via Proteja Minas, mas com os demais programas de prevenção, Fica Vivo, Mediação de Conflitos, a CEAPA, o PRESP, no estado como um todo.
0: 7h38. O Tribunal de Contas do Estado autorizou por unanimidade a venda de ações da Copasa no mercado financeiro, liberando a fase definitiva de privatização da estatal. O relator, conselheiro Agostinho Patrus, confirmou que o governo cumpriu as exigências anteriores, o que viabiliza a transferência do controle para a iniciativa privada.
1: Apesar do aval, o tribunal vai manter fiscalização permanente e exigir relatórios a cada 30 dias. A privatização foi condicionada a um pente fino sobre cobranças indevidas de esgoto e a criação de um plano para melhorar o saneamento em escolas públicas. O TCE alertou que pode suspender o processo se identificar irregularidades.
0: Jornal da Inconfidência, 7h39. Entre hoje e quinta-feira, uma ação de vacinação acontece na cidade administrativa, localizada na região de Venda Nova, em Belo Horizonte. Quem passar pela sede oficial do governo do estado, das 8h30 da manhã às 16h, poderá se imunizar com as vacinas contra a gripe, Covid-19, febre amarela e tríplice viral, que protege contra sarampo, caxumba e rubéola.
1: A vacinação é destinada a servidores, prestadores de serviço, pessoas que circulam pela cidade administrativa e moradores da região. Para algumas vacinas, a aplicação é restrita aos grupos prioritários definidos pelo Ministério da Saúde. Para os servidores, o atendimento será feito no 9º andar do prédio Gerais. Já o público em geral pode se vacinar no térreo do prédio Minas.
0: 7h40.
2: Esportes.
0: O técnico Carlo Ancelotti convocou Neymar para a Copa. O Brasil estreia no Mundial no dia 13 de junho, em jogo contra o Marrocos. Ouça na reportagem de Raíssa Saraiva.
9: Fim do mistério. Neymar, o maior artilheiro da história da seleção brasileira, está na lista de convocados da Copa do Mundo de 2026. O anúncio foi feito pelo técnico Carlo Ancelotti na tarde desta segunda-feira, no Museu do Amanhã, no Rio de Janeiro.
10: Goleiros: Alisson, Liverpool; Ederson, Fenerbahçe; Weverton, Grêmio. Defensores: Alexandro, Flamengo; Bremer, Juventus; Danilo, Flamengo; Douglas Santos, Zenit; Gabriel Magalhães, Arsenal; Ibáñez, Al-Ahly; Leo Pereira, Flamengo; Marquinhos, PSG; Wesley, Roma; meio-campista, Bruno Guimarães, Newcastle; Casemiro, Manchester United; Danilo, Botafogo; Fabinho, Al-Ittihad; Lucas Paquetá, Flamengo. Atacantes: Endrick, Lyon; Gabriel Martinelli, Arsenal; Igor Thiago, Brentford; Luis Enrique, Zenit; Mateus Cunha, Manchester United; Neymar Júnior, Santos; Rafinha, Barcelona; Ryan, Bournemouth; Vinícius Júnior, Real Madrid. Obrigado.
9: Todos os jogos da seleção brasileira na fase de grupos serão nos Estados Unidos. A estreia do Brasil é no sábado, 13 de junho, às 19h, contra o Marrocos, no MetLife Stadium, em Nova Jersey. O segundo jogo será contra o Haiti, no dia 19 de junho, na Filadélfia, às 21h30. No terceiro e último jogo da fase de grupos, a seleção brasileira enfrentará a Escócia, no dia 24 de junho, às 19h, em Miami. Com produção de Liliane Farias e Rafael Guimarães, da Rádio Agência Nacional em Brasília, Raíssa Saraiva.
1: 7h43, a seguir no Jornal da Inconfidência, Anvisa suspende lotes de anti-inflamatório e medicamentos para controle do colesterol.
0: Dono do Banco Master é transferido para a cela comum da Polícia Federal. A gente já volta.
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12: O aplicativo Rentbrella pode ser o seu melhor aliado em dias imprevisíveis de chuva. Disponível para Android e iOS, ele oferece um serviço simples e prático: aluguel de guarda-chuvas por meio de totens espalhados em pontos estratégicos da cidade, como shoppings, estações e centros comerciais. Funciona assim: você localiza um ponto pelo app, escaneia o QR Code, retira o guarda-chuva e pode devolvê-lo em qualquer outro totem da rede. Tudo rápido, sem burocracia e com cobrança proporcional ao tempo de uso. O aplicativo é gratuito para baixar e o usuário paga apenas pelo período em que estiver com o guarda-chuva, mas o uso nas primeiras 24 horas não é cobrado. É uma solução inteligente e sustentável para quem vive na correria e não quer carregar peso à toa. Rentbrella se escreve R-E-N-T-B-R-E-L-L-A. Rentbrella. Eu sou o Pedro Henrique Vieira e essa foi mais uma edição do App do Bom. Nos trabalhos técnicos, Celso Júnior.
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0: Previsão do tempo.
1: A terça-feira promete mudança no tempo em Minas Gerais. De acordo com o IMET, o avanço de uma frente fria pela região sudeste aumenta a nebulosidade e favorece pancadas de chuva em várias regiões do estado, principalmente no centro-sul, oeste e triângulo. Há previsão de raios, rajadas de vento e até possibilidade de granizo em pontos isolados.
0: Em Belo Horizonte, o dia será de céu parcialmente nublado, com pancadas de chuva ao longo do dia. A máxima prevista é de 28 graus e a umidade relativa do ar deve ficar em torno de 55% durante a tarde.
1: 7h46, a Anvisa, Agência Nacional de Vigilância Sanitária, suspendeu nesta segunda-feira a comercialização, distribuição e uso de lotes específicos de medicamentos fabricados pelos laboratórios Hipofarma e Cimed, após notificações de problemas nos produtos.
0: No caso da Hipofarma, a medida envolve o medicamento fosfato disódico de dexametasona injetável, usado como corticoide anti-inflamatório. O lote afetado é o 25091566. Segundo a empresa, foi identificado escurecimento da solução quando o remédio era diluído em associação com determinados medicamentos.
1: Já a Cimed informou o recolhimento voluntário do lote 2424299 dos medicamentos atorvastatina cálcica 40 mg

0: não tiverem dados localizados. Entenda na reportagem de Gésio Passos.
1: O INSS vai passar a notificar pelo aplicativo WhatsApp aposentados e pensionistas sobre a necessidade de regularização da prova de vida. O aviso será apenas para as pessoas que não tiveram os dados localizados pelos sistemas automáticos do governo federal. A mensagem será enviada pela conta oficial Governo do Brasil, identificada por um selo azul de verificação, e também vai aparecer na caixa postal do aplicativo gov.br. A prova de vida é um procedimento usado para evitar fraudes e pagamentos indevidos. Desde 2022, o processo passou a ser feito automaticamente pelo cruzamento de informações na base de dados oficiais do governo, sem a necessidade de comparecimento anual ao banco ou ao INSS para a maioria dos beneficiários. Quando o governo não encontra nenhuma informação atualizada de movimentação recente, como vacinação, emissão de documentos e votação em eleições, o beneficiário é convocado para fazer a comprovação manualmente. Quem não receber a mensagem pelo WhatsApp, uma notificação no aplicativo do gov.br ou um alerta no extrato bancário, não precisa tomar nenhuma providência. A prova de vida pode ser realizada pelos aplicativos Meu INSS e gov.br, pelo banco onde o beneficiário recebe a aposentadoria, pelo aplicativo do banco que oferece biometria facial ou presencialmente na agência bancária. O governo alerta para tentativas de golpe e fraudes envolvendo a prova de vida. Segundo o INSS, as mensagens oficiais não enviam links externos, não pedem senhas, CPF, endereço ou dados bancários, e nem solicitam pagamento por Pix ou qualquer outra forma. O órgão orienta os beneficiários a desconfiarem de mensagens recebidas fora dos canais oficiais. E lembra que o INSS não envia servidores à casa dos segurados para recolher documentos. Com informações da Agência Brasil, da Rádio Nacional em Brasília, Gésio Passos.
2: Jornal da Inconfidência, 7h50. A expectativa do mercado financeiro para a queda da taxa básica de juros no Brasil ficou mais conservadora. Segundo o Boletim Focus, divulgado nesta segunda-feira pelo Banco Central, a previsão agora é de que a taxa Selic termine 2026 em 13,25%. Na semana passada, a estimativa era de 13%.
0: A mudança acompanha a alta nas projeções da inflação, que subiu para 4,92% e já acumula 10 semanas seguidas de avanço. Os economistas apontam que o cenário internacional, principalmente a guerra dos Estados Unidos e Israel contra o Irã e a disparada no preço do petróleo, tem pressionado os custos e aumentado a cautela do mercado.
2: Os demais indicadores para 2026 permaneceram estáveis, com crescimento da economia em 1,85% e dólar cotado a R$ 5,20.
0: 7h51. A Polícia Federal confirmou a prisão de um cidadão chileno acusado de injúria racial e homofobia contra tripulantes de um voo internacional entre Guarulhos e Frankfurt, na Alemanha. O caso aconteceu no último dia 10 de maio e a detenção foi realizada na sexta-feira passada, dia 15.
2: Segundo a investigação, o passageiro tentou abrir a porta da aeronave durante o voo e, após ser contido, passou a fazer ofensas racistas e homofóbicas contra funcionários da companhia aérea. Vídeos que circulam nas redes sociais mostram o homem chamando um comissário de bordo de macaco, além de atacar negros, brasileiros e homossexuais.
0: A Polícia Federal informou que o suspeito segue sendo investigado. Em nota, a Latam Airlines disse que presta apoio psicológico e jurídico ao funcionário vítima das agressões. Já a Agência Nacional de Aviação Civil reforçou que novas regras para passageiros indisciplinados entram em vigor em setembro, com previsão de multas e impedimento de embarque em casos considerados gravíssimos.
2: 7h52. Operação que investiga fraudes do Banco Master completa 6 meses. As fases já executadas indicam a maior fraude contra o sistema financeiro nacional já registrada. Ouça na reportagem de Gésio Passos.
1: A Operação Compliance Zero da Polícia Federal, que investiga as fraudes do Banco Master, completa 6 meses com 21 prisões temporárias

0: 116 mandados de busca e apreensão e bloqueio de 27 bilhões de reais em bens e valores. As seis fases já executadas até esta segunda-feira indicam a maior fraude contra o sistema financeiro nacional já registrada, com prejuízo estimado em dezenas de bilhões de dólares. As fraudes revelam uma intrincada teia de relações envolvendo o dono do Banco Master, Daniel Vorcaro, com políticos, servidores do Banco Central e da Polícia Federal e facções criminosas. A primeira fase da Compliance Zero ocorreu em 18 de novembro, com a prisão de 7 pessoas, incluindo Daniel Vorcaro. A investigação apontava a fabricação de carteiras de crédito sem lastro financeiro, ou seja, sem garantia real. Neste processo, o BRB, o Banco de Brasília, pertencente ao governo do Distrito Federal, negociava a compra do Banco Master, mas acabou impedido pelo Banco Central antes mesmo da operação da PF. Mesmo sem a compra, o BRB acabou adquirindo parte desses títulos fraudados do Master, o que pode levar o Banco Público à falência caso não consiga empréstimos para continuar sua operação. A investigação policial levou ao afastamento do então presidente do BRB, Paulo Henrique Costa, que hoje está preso e negociando uma delação premiada. Vorcaro também tenta acordo com a justiça para esclarecer os seus crimes em troca de redução de pena. Em meio à operação, o Banco Central oficializou a liquidação judicial do conglomerado do Banco Master, incluindo Let's Bank, Will Bank e Banco Pleno. Até o momento, o Fundo Garantidor de Crédito gastou 49 bilhões de reais para ressarcir parte dos clientes do Master. As outras fases da operação realizada em janeiro, março, abril e maio revelaram a complexa rede de influência do Master. Entre os envolvidos estão o pastor da Igreja da Lagoinha, Fabiano Zettel, cunhado de Vorcaro, o empresário Nelson Tanuri e o ex-gestor do Fundo REAG de Investimentos, João Carlos Mansur. A polícia investiga a relação desse fundo com o crime organizado. Com a quebra de sigilo de Vorcaro, ainda foi detectado que o banqueiro tinha uma milícia particular para intimidação e coação de desafetos, chefiada por Luiz Felipe Machado, conhecido como Sicário, que tirou a própria vida na carceragem da PF em Belo Horizonte, de acordo com a conclusão de inquérito da corporação. A Compliance Zero revelou ainda a relação do senador Ciro Nogueira, do PP do Piauí, com a família Vorcaro. Ele é suspeito de atuar em pró de interesses do banqueiro no parlamento, recebendo uma mesada de 300 a 500 mil reais mensais, além de outras vantagens. A última fase da operação, realizada em 14 de maio, prendeu mais 6 pessoas preventivamente, entre elas o pai do banqueiro, Henrique Vorcaro, após revelação de que ele seguia o gerenciamento da milícia que atacava opositores do esquema. Na última semana, novas revelações do site Intercept Brasil revelaram a relação de Daniel Vorcaro com o senador e pré-candidato à presidência Flávio Bolsonaro, que em áudios cobrava o banqueiro repasses de mais de 130 milhões de reais, alegando que os recursos eram para a realização de filmes sobre o ex-presidente Jair Bolsonaro. Com informações da Agência Brasil, da Rádio Nacional em Brasília, Gésio Passos.
1: E o banqueiro Daniel Vorcaro, dono do Banco Master, foi transferido nesta segunda-feira para uma cela comum da Superintendência da Polícia Federal em Brasília. A mudança foi autorizada pelo ministro André Mendonça, do Supremo Tribunal Federal.
2: Desde março, Vorcaro estava em uma sala de Estado Maior, espaço reservado, usado anteriormente pelo ex-presidente Jair Bolsonaro, antes da prisão domiciliar. Com a transferência, o banqueiro passa a cumprir regras mais rígidas para visitas e contato com advogados. Segundo a investigação, uma proposta de delação foi apresentada neste mês à Polícia Federal e à Procuradoria-Geral da República.
1: 7h57, o Jornal da Inconfidência fica por aqui. A apresentação foi de Regina Pala e Renato Silveira.
2: Editores Gustavo Abreu, Marcos Tadeu e Renato Silveira. Na mesa de áudio, Reginaldo Silva.
1: Gerente de Jornalismo e Esportes, Rodrigo Balbino.
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2: Agradecemos a sua audiência. Bom dia.
1: Bom dia.
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1: De volta com você, ouvinte em Confidência. Tem informação de queda de motociclista no anel rodoviário, no bairro São Gabriel, na alça que dá acesso à Avenida Cristiano Machado, complicando o trânsito para o motorista neste trecho. Além desta ocorrência, uma carreta com pane mecânica bloqueia a faixa da direita no viaduto sobre a Avenida Cristiano Machado. Filas deixa o bairro Dom Silvério. A opção de desvio para o motorista passando por vias internas do bairro São Gabriel, como a rua Ilha de Malta. No sentido inverso, o anel rodoviário com o trânsito fluindo bem neste trecho em direção à Vitória. 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Iago Proença para a Rádio Inconfidência.
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0: 7h59.
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9: Olá, bom dia para você acompanhando a Brasileiríssima terça-feira, 19 de maio. Eu sou Márcio Roney, comigo Regina Pala. Bom dia, Regina.
10: Olá, Márcio, bom dia. Bom dia a você, ouvinte Brasileiríssima. Bom ter você conosco. Fique por aí, vamos juntos até às 11 da manhã.
9: Você ouve programação musical de Wilson Deluca e trabalhos técnicos de Reginaldo Silva. São 8h02. O programa hoje está começando com Frejá.

Esse foi Vitor Clay, Segredos, canção dele. Nando Reis e Melim, Onde Você Mora, de Nando Reis e Marisa Monte, Djavan, Meu Bem Querer, música do cantor. Abrindo o programa, Frejá, Homem Não Chora, de Frejá e Alvin L. São 8h18.

0: Esse foi Cadu Viana, Nada Será Como Antes, de Milton Nascimento e Ronaldo Bastos. Léo Jaime, A Vida Não Presta, canção dele. Ivan Lins, Vitoriosa, de Ivan e Vitor Martins. 8h29. 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
1: De volta com você, ouvinte em Confidência. O destaque é BR-040. No Trevo do Pilar tem ocorrência, bloqueando faixa da esquerda, dois veículos e uma motocicleta. Filas desde a entrada de São Sebastião das Águas Claras. Motorista a caminho da capital, vale ter paciência nesta manhã de terça-feira. No sentido inverso, tem reflexo para o motorista na chegada ao Trevo do Pilar, mas vale a pena o motorista insistir. 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Iago Proença para a Rádio Inconfidência.
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4: Ótima terça-feira, agora são 8h31. A presença de Marisa Monte.

0: A banda Roupa Nova Clarear, de Otávio Burnier e Marazinho Rocha. Alceu Valença, La Belle de Jour, Canção do Alceu. Marisa Monte abriu o bloco, Não é Fácil, de Arnaldo Antunes, Carlinhos Brau e da própria Marisa. 8h42. Anvisa suspende o uso de medicamentos, Regina.
1: Isso, Márcio. A Agência Nacional de Vigilância Sanitária suspendeu nessa segunda-feira a comercialização, a distribuição e o uso de lotes específicos de medicamentos fabricados pelos laboratórios Hipofarma e Cimed após notificações de problemas nos produtos. No caso da Hipofarma, a medida envolve o medicamento fosfato disódico de dexametasona injetável, usado como corticoide anti-inflamatório. O lote atingido é o 25091566. Segundo a empresa, foi identificado o escurecimento da solução quando o remédio era diluído em associação com determinados medicamentos. Já a Cimed informou o recolhimento voluntário do lote 24-24-299 dos medicamentos Atorvastatina cálcica, 40mg, e Rosuvastatina, 20mg, utilizados no controle do colesterol. A suspeita é de mistura de embalagens com os cartuchos de Rosuvastatina encontrados em unidades de Atorvastatina. A recomendação é que pacientes e estabelecimentos de saúde interrompam imediatamente o uso e a comercialização dos lotes afetados. São 8h44.

0: Essa foi Zizi Posse, O Amor Vem Pra Cada Um, a canção, uma versão do Beto Faer para uma música do George Harrison. 14 Bis Natural, de Flávio Venturini e Tavi Moura. Guilherme Arantes, Muito Diferente, música do cantor. São 8h56.
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3: Olá, bom dia. A Polícia Federal deflagrou hoje uma operação em Uberlândia, no Triângulo Mineiro, para desarticular um grupo especializado no tráfico internacional de armas de grosso calibre e munições trazidas do Paraguai. Foram cumpridos 2 mandados de prisão temporária e 11 de busca e apreensão. Entre os alvos está o ex-integrante do Exército e do GSI, Gabinete de Segurança Institucional. Ele é apontado como responsável por testar armamento de alta potência em um clube de tiro local. A Justiça também decretou um bloqueio de até 66 milhões de reais dos investigados. Segundo a Polícia Federal, a quadrilha abastecia facções criminosas no Rio de Janeiro e na Bahia e utilizava uma garagem de veículos e uma loja de eletrônicos em Uberlândia para lavar o dinheiro ilícito. Governo lança linha de crédito para motoristas de aplicativo e taxistas. A iniciativa oferece condições especiais para financiamento de veículos. Confira com o repórter Renato Ribeiro.
4: O governo lança nesta terça-feira uma nova linha de crédito para motoristas de aplicativo como Uber e 99, além de taxistas. É o programa Move Aplicativos. A iniciativa vai oferecer condições especiais para financiamento de veículos, manutenção e capital de giro. O presidente Lula participa do lançamento do programa logo mais à tarde na Casa de Portugal, na cidade de São Paulo. O ministro da Secretaria-Geral da Presidência, Guilherme Boulos, adiantou na semana passada que a ideia do programa é reduzir os custos dos motoristas com aluguel de carros em locadoras. Segundo Boulos, o Move Aplicativos deve funcionar nos moldes do Move Brasil, lançado no fim de abril, que ofereceu 21 bilhões para a compra de caminhões e ônibus. E ainda nesta terça-feira, na capital paulista, Lula participa nesta manhã da abertura do Encontro Internacional da Indústria da Construção no Distrito AMB. O evento reúne palestrantes e importantes representantes do setor no país. Da Rádio Nacional em Brasília, Renato Ribeiro.
3: O presidente dos Estados Unidos, Donald Trump, anunciou a suspensão de um ataque militar iminente contra o Irã. A decisão foi tomada após o governo iraniano enviar uma nova proposta de paz. Trump afirmou que a ação foi adiada a pedido de líderes do Catar, Arábia Saudita e Emirados Árabes, que sinalizam a proximidade de um acordo aceitável para a região. Pressionado a reabrir o Estreito de Hormuz e conter os impactos econômicos da guerra iniciada em fevereiro, o presidente norte-americano alertou que as Forças Armadas continuam prontas para uma ofensiva em grande escala caso as negociações falhem. Repórter em Confidência, redação Renato Silveira.
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5: De volta com você, ouvinte em Confidência. O destaque é a rodovia Fernão Dias. Tem ponto de atenção para o motorista na altura do Jardim Riacho das Pedras e um pouco mais à frente, um pouco antes da Praça da CEMIG, próximo encontro com a Avenida Cardeal Eugênio Patielli. O seu motorista deixando Betinho, uma melhor opção é seguir pela Via Expressa. 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Iago Proença para a Rádio Inconfidência.
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0: 9 horas.
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0: São 9:02, Música e Notícia agora relembra Caetano Veloso na voz de Gal Costa.

0: Loborges, Feira Moderna, Canção de Lô, Fernando Brant, Beto Guedes, Zélia Duncan, All Star, de Nando Reis, Criolo, Primavera, Vai Chuva, de Cassiano e Silvio Rochel. Gal Costa abriu o bloco com Tá Combinado, música do Caetano Veloso. 9:17.
1: Previsão do tempo. Terça-feira com mudança no tempo em Minas. De acordo com o IMET, o avanço de uma frente fria pelo sudeste aumenta a nebulosidade e favorece pancadas de chuva em várias regiões do estado, principalmente no centro-sul, oeste e triângulo. Em Belo Horizonte, dia de céu parcialmente nublado, também com pancadas de chuva ao longo do dia. A máxima prevista é de 28 graus. Neste momento, 23 graus. Umidade relativa do ar, em torno dos 55% à tarde. São 9:18. Bom dia. 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
0: Nove e dezenove, agora você ouve Vanessa da Mata.

0: A gente ouviu Wilson Sideral, Assim Caminha a Humanidade, a canção do Lulu Santos, e a gravação teve a participação do Grupo Amaranto. Zé Ramalho, Beira Mar, canção dele. Vanessa da Mata, comentário a respeito de John, de Belchior e José Luiz Pena. 9h31.
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2: De volta com você, ouvinte em Confidência, o destaque é Avenida Cardeal Eugênio Pacelli, sentido centro, motoristas em velocidade reduzida desde a rodovia Fernão Dias, no bairro Amazonas. Quem deixa Betim, uma melhor opção é seguir pela Via Expressa. 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Iago Proença para a Rádio Inconfidência.
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0: São 9h33, uma ótima terça-feira para você acompanhando a Inconfidência FM Brasileiríssima. E a temporada de óperas 2026 do Palácio das Artes já começou. Começa agora em maio com uma das grandes obras de Mozart, As Bodas de Fígaro. Será apresentada, ela foi apresentada uma única vez no Palácio em 1978. E a nova montagem da ópera reunirá a Orquestra Sinfônica de Minas Gerais, Coral Lírico de Minas Gerais e 10 grandes solistas. O espetáculo será apresentado nos dias 19, ou seja, hoje, dia 21 e 23 de maio. Então ele será apresentado hoje, terça-feira, dia 21, quinta, e sábado, 23 de maio. 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Boa tarde, boa sorte para você.

0: A gente ouviu o Seu Jorge, Burguesinha, a canção é dele, Gabriel Moura e Pretinho da Serrinha, Skank, Vamos Fugir, de Gilberto Gil e Leminha, e o próprio Gil, Estrela, canção dele. São 9h47. Quem não conseguiu quitar o IPVA já pode parcelar o débito, Regina.
1: Isso, Márcio, em até 12 vezes. O serviço é oferecido pela Secretaria de Estado de Fazenda de Minas Gerais pela internet. Para simular e aderir ao parcelamento, acesse o site fazenda.mg.gov.br, clicando no menu IPVA e em seguida parcelamento, com o número do Renavan. Lembrando que os encargos pelo atraso são calculados automaticamente pelo sistema, no momento da geração do DAE, documento de arrecadação estadual. Pessoas físicas ou jurídicas que optam pelo parcelamento precisam ficar atentas ao valor mínimo das prestações, que é de R$ 200. São 9h48. Bom dia.

9h55. Genialidade brasileira.

0: Essa foi Rita Lee, Mutante, música da Rita com Roberto de Carvalho. Ana Carolina, Quem de Nós Dois, versão de Ana e Dudu Falcão. Caetano Veloso, Leãozinho, música dele, 9h59.
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2: Bom dia. Nesta terça-feira, 7 jogos dão início à 5ª rodada da fase de grupos da Libertadores. Pelo grupo B, às 7 horas da noite, em Coquimbo, no Chile, o Coquimbo Unido recebe o Tolima. Pelo grupo C, também às 7 horas, no Rio de Janeiro, o Fluminense recebe o Bolívar. Pelo grupo H, os 4 times entram em campo. Às 7 horas da noite, em Rosário, na Argentina, o Rosário Central recebe a Universidade Central da Venezuela. Já às 11 horas da noite, em Guayaquil, no Equador, o Independiente Del Valle recebe o Libertad. Pelo grupo E, às 9 horas da noite, em Bogotá, na Colômbia, o Independiente Santa Fé recebe o Platense. Pelo grupo G, também às 9 horas, em Assunção, no Paraguai, o Always Red, anfitrião no Mirassol. Já pelo grupo D, às 9h30 da noite, no estádio La Bombonera, na Argentina, o Boca Juniors recebe o Cruzeiro. 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Reportagem Rodrigo Arruda.
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0: 10:01.
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0: Agora são 10h02, Música e Notícia com Simone.

0: música do grupo. Os Paralamas do Sucesso, Tendo a Lua, de Herbert Viana e Tetê Tilê. Gilsons e Narcisinho com Bem Me Quer, música da banda Gilsons. Simone, A Idade do Céu, de Mosca e Jorge Drexler. Agora são 10h16.
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2: Ouvintes da Rádio Confidência, bora pelas estradas de Minas. Quer uma viagem rápida, gostosa e cheia de boas surpresas? O destino da vez é Itaúna. Um passeio perfeito para curtir de moto sem precisar ir muito longe. A melhor rota é seguir pela MG-050, sentido Triângulo Mineiro. E antes de Divinópolis está Itaúna. Estrada boa, bem sinalizada e com trechos agradáveis para pilotagem. São cerca de 80 quilômetros de distância, o que dá mais ou menos 1h20 de viagem de moto, dependendo do seu ritmo, é claro. Itaúna tem raízes que remontam ao século XVIII, quando a região começou a se desenvolver a partir de fazendas e caminhos ligados ao interior de Minas. O nome vem do tupi e significa pedra preta. E a cidade cresceu mantendo um equilíbrio interessante entre tradição e desenvolvimento. Hoje Itaúna é conhecida pela sua força industrial, mas sem perder seu aconchego. O itaunense é gente boa, conversa fácil, sempre pronto para indicar um bom lugar para comer. E foi isso que eu fiz, tá? E aí entra o melhor da culinária mineira, comida feita no capricho, tempero caseiro e aquele cafezinho com rapadura que nunca falta. A cidade também respira cultura, com destaque para música e manifestações populares, além de espaços agradáveis para passear, relaxar e curtir o dia sem pressa. É o tipo de viagem ideal para um bate-volta, sair cedo, rodar tranquilo, almoçar bem e voltar com a sensação de ter aproveitado cada quilômetro. Então prepara a moto, ajeita o capacete e bora para a estrada. Porque em Minas até as viagens mais curtas rendem histórias longas, hein? E Itaúna é prova disso. Eu sou o Mauro Assunção. Me segue lá no Instagram, @mgmotosoficial, e até a próxima semana, hein? Tamo juntos.

0: A gente ouviu Fernanda Takai, Nada Pra Mim, de John Lloa, do Pato Fu, e também Eduardo Sec, Aventura, de Do Sec e Luiz Carlos Góes. 10h26.
1: De hoje até a próxima quinta-feira, uma ação de vacinação acontece na cidade administrativa, na região de Venda Nova, em BH. Quem passar pela sede oficial do governo do estado até às 16h poderá se imunizar com as vacinas contra a gripe, Covid-19, febre amarela e tríplice viral, que protege contra o sarampo, caxumba e rubéola. O horário de funcionamento é sempre das 8h30 da manhã às 16h de hoje até quinta-feira. A vacinação é destinada a servidores, prestadores de serviço, pessoas que circulam pela cidade administrativa e moradores da região. Para algumas vacinas, a aplicação é restrita aos grupos prioritários definidos pelo Ministério da Saúde. Para os servidores, o atendimento vai ser feito no 9º andar do prédio Gerais. Já o público em geral pode se vacinar no térreo do prédio Minas. São 10h27, bom dia. 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
2: Será apresentado nesta terça-feira, dia 19, o espetáculo inédito em BH, Cartas a um Jovem Escritor, que celebra a amizade de Fernando Sabino e Mário de Andrade. Bernardo Sabino, filho do autor e presidente do Instituto Fernando Sabino, faz o convite.
3: Ouvintes da Rádio Inconfidência, quero convidá-los para o espetáculo Cartas a um Jovem Escritor, baseada nas cartas trocadas entre o jovem Fernando Sabino e o já consagrado escritor Mário de Andrade. Na peça mostramos a influência intensa que Mário de Andrade teve na formação literária de Fernando Sabino. Através das cartas, eles criaram uma forte amizade, um laço de amizade muito intenso, ficaram amigos e durante 3 anos conviveram essa amizade. Mário de Andrade foi fundamental para o sucesso literário de Fernando Sabino. Conto com vocês lá.
2: Obrigado, Bernardo Sabino. Cartas a um Jovem Escritor está em cartaz nesta terça-feira, dia 19 de maio, às 19h30, no Teatro do Centro Cultural Unimed BH Minas. Os ingressos já estão à venda na bilheteria e também pela plataforma Simpla. Eu sou o Pedro Henrique Vieira e essa foi mais uma edição do Plug. Nos trabalhos técnicos, Washington Bittencourt.
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0: Muito bom ter você por aqui em Confidência FM, comunicação pública de qualidade. Adriana Calcanhoto.

0: A gente ouviu Cazuza, Ideologia, de Cazuza e Frejá. Ana Vilela, Ainda, música da Ana e Adriana Calcanhoto, Mentiras, música da própria Adriana. 10h41.
1: Jornal Minas, primeira edição, vai ao ar sempre ao meio-dia, de segunda a sexta-feira, pela Rede Minas. Vamos agora aos destaques de hoje com Lorena Mendonça. Bom dia.
2: Ei, Regina, muito bom dia para você, bom dia para os nossos ouvintes. Vamos aos destaques de hoje do Jornal Minas. Olha só, a Polícia Civil aqui de Minas faz uma coletiva hoje de manhã sobre a prisão de um homem de 45 anos. Ele é investigado pelo feminicídio de uma estudante de 22 anos. Esse caso foi no dia 9 de fevereiro deste ano, na Savassi, aqui em Belo Horizonte. Ainda se sabe pouco sobre esse caso, porque na época ele foi tratado ainda como um caso de autoextermínio. Então agora tem uma reviravolta aí nessas investigações. A gente vai trazer todos os detalhes no Jornal Minas, tá, Regina? Tem também uma ação da Polícia Federal de combate a um grupo criminoso especializado no tráfico internacional de armamento de grosso calibre aqui em Belo Horizonte. Vamos falar também de saúde, alerta contra a meningite em Minas, são mais de 200 casos confirmados e a vacinação é a principal forma de prevenção. A gente vai explicar também a diferença entre os tipos de meningite e como se proteger aí contra essa doença. E vamos falar de esporte com a repercussão da convocação da seleção brasileira para a Copa do Mundo, que vai ter a presença do Neymar. Pedro Rocha vai comentar tudo isso também, o jogo do Cruzeiro de logo mais. Então, todo mundo ligado, Regina, no Jornal Minas, meio-dia. Eu espero vocês. Forte abraço.
1: Combinado. Obrigada, Lorena. Ótima terça-feira. São 10h43.

0: Você ouviu Gonzaguinha, Lindo Lago do Amor, a canção dele. Martinalha, Linha do Equador, canção do Djavan. E Edmota abriu o bloco Baixo Rio. A música é dele, Fábio Fonseca, Marcelo Mansur e Luiz Silva. Bom, final do Música e Notícia, de volta amanhã, não é, Regina?
1: Com certeza, Márcio. Até lá, bom dia. Excelente dia a você, ouvinte 100,9. Obrigada pela companhia. Até mais.
0: A programação musical foi do Wilson De Luca, trabalhos técnicos Reginaldo Silva. Daqui a pouquinho, depois do intervalo, tem o melhor da MPB com a Débora Rajão. No AM, os nossos ilustríssimos e muito, muito preparados profissionais do esporte estarão apresentando o programa... Não é isso?
2: Exatamente.
0: Estarão lá no... Isso. O José Augusto Toscano, Rodrigo Arruda e companhia estarão lá no AM apresentando, trazendo...

0: participando, enfim, destrinchando todas as informações do esporte para você. A M880 e aqui no FM 100,9 tem Débora Rajão com o melhor da MPB. Ótima manhã para você, ótima terça-feira, nos falamos amanhã.
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1: Olá, termina hoje o prazo de inscrições para a nova edição do mutirão de conversão de união estável em casamento civil em Belo Horizonte. Ao todo, 113 casais poderão participar da cerimônia de casamento comunitário, que será realizada no dia 29 de maio, na Arena MRV. A iniciativa é promovida pelo Tribunal de Justiça de Minas Gerais. Para participar, é necessário morar em Belo Horizonte, ser maior de idade e possuir união estável há mais de um ano. No momento da inscrição, os casais devem estar acompanhados de duas testemunhas que não sejam parentes. As inscrições são gratuitas e devem ser feitas de forma presencial até às 5 horas da tarde. Os endereços e a relação completa da documentação exigida está disponível no site do TJMG. Serasa e Correios passam a fazer negociações de dívidas pelo Desenrola Brasil. A repórter Sayonara Moreno tem as informações.
2: Mais de 7 milhões de dívidas negativadas com cadastro no Serasa poderão ser renegociadas pelo novo Desenrola Brasil. Para quem não tem facilidade com as ferramentas digitais do programa, outra forma de resolver a pendência é indo a uma das mais de 10 mil agências dos Correios espalhadas pelo país. Essa possibilidade é uma parceria entre o Serasa e os Correios para que a população tenha mais acesso às negociações com condições especiais, como os descontos, que podem chegar a 90%. De acordo com o Serasa, o Brasil tinha, no mês passado, mais de 83 milhões de pessoas com o nome sujo, o que significa mais da metade dos adultos brasileiros na inadimplência. Esse montante acumula mais de 340 milhões de dívidas negativadas, com média superior a R$ 6 mil cada uma. Ainda segundo o Serasa, essa realidade reforça a pressão do endividamento sobre o orçamento das famílias brasileiras, principalmente porque a origem delas está justamente nos gastos com bancos e cartões de crédito. O novo Desenrola renegocia somente as dívidas contratadas até 31 de janeiro deste ano, com atraso de 90 dias a 2 anos. Para aderir ao programa, é preciso ter renda máxima de R$ 8.100 por mês. Além das agências dos Correios, as negociações podem ser feitas pelo site ou aplicativo do serasalimpanome.com.br. No site do Ministério da Fazenda, ainda é possível calcular a negociação das dívidas em atraso com o simulador do novo Desenrola. Da Rádio Nacional em Brasília, Sayonara Moreno.
1: Mercado financeiro. A Bolsa de Valores brasileira B3 iniciou os negócios do dia em queda de 1,31% no Ibovespa, aos 174.661 pontos. No câmbio, o dólar comercial abriu em alta de 0,43%, cotado a R$ 5,02. O euro é negociado em torno de R$ 5,82. Os preços do petróleo recuam após o presidente dos Estados Unidos, Donald Trump, afirmar que suspendeu por 10 dias um ataque planejado contra o Irã. Na abertura, o barril do tipo Brent caía 1,42%, cotado em torno de US$ 110. Repórter em Confidência, redação Renato Silveira, apresentação Tarcísio Lopes.
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3: De volta com você, ouvinte Inconfidência. O destaque é a Avenida Cristiano Machado, em direção à Lagoa Santa e Confins. O motorista enfrenta filas da manhã desta terça-feira, desde o bairro Jardim Guanabara até o Juliana. Reflexo de obras para a construção de trincheira, quem deixa a capital. Uma opção é seguir pela Dobradinha, as avenidas Antônio Carlos e Pedro I. No sentido inverso, Avenida Cristiano Machado, com o trânsito fluindo bem, em direção ao Hipercentro. Pedro I e Antônio Carlos com pontos lentos na manhã desta terça. 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Iago Proença, para a Rádio Inconfidência.
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5: Ótimo dia, seja bem-vindo a partir de agora ao melhor da MPB, o programa que toca para você a trilha sonora perfeita para sua manhã ficar ainda mais gostosa. Eu sou Débora Rajão, agradeço a sua audiência. Nos trabalhos técnicos, o Reginaldo Silva, a programação musical é do Wilson De Luca, a produção é da Simone Pio. E a gente começa o programa de hoje recordando Gal Costa.

Titãs, Sonífera Ilha, música de Branco Melo, Marcelo Fromer e Tony Bellotto. Antes, você conferiu Marisa Monte, Beija Eu, composição dela, Arnaldo Antunes e Arthur Lindsay. Abrindo o programa de hoje, a memória de Gal Costa, Um Dia de Domingo, de Michael Sullivan e Paulo Massadas. 11h14, uma excelente manhã para você. Muito obrigada pela sua companhia, ótimas energias aí para você, ligadinho no melhor da MPB. Agora você fica com Kid Abelha, a música de Jorge Israel, Paula Toller e Luiz Mário Chicaro de Farias, Grande Hotel, que está no álbum Tudo é Permitido, lançado em 1991.

0: A gente tocou pra você no Feito em Minas, Marina Machado, Secador, Maçã e Lente. A música é da Érica Machado e da Juliana Mafra. Antes, Vinícius Cantuária fez de autoria dele Cheio de Amor. Abrindo a sequência aqui de Abelha Grande Hotel, música de Jorge Israel, Paula Toller, Luiz Mário Chicaro de Farias. Agora 11h25, vamos para um breve intervalo. Voltamos já já.
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3: Bom dia, ouvinte Confidência. Ótima terça-feira. O trânsito na BR-381 é complicado neste momento em diversos pontos. Lá no Bom Destino em Santa Luzia, reflexo das obras de recapeamento. Passagem por Ravena também tem fila. A dica para você motorista é reprogramar a sua saída. Pode utilizar também o caminho pela MGC-262 Sabará e Caeté, mas com atenção e cuidado, pois além de ser um trecho longo, também é sinuoso. Rumo à capital, o trajeto por Taquaraçu de Minas e Santa Luzia também é opção. 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Josiele Lemos para a Rádio em Confidência.
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1: Estamos de volta com o melhor da MPB. Eu sou Débora Rajão e agradeço muito você ligadinho comigo nesta manhã gostosa de terça-feira. Agora você fica com Jota Quest, de Rogério Flauzino e Wilson Sideral. Fácil, música lançada em 1998 no álbum De Volta ao Planeta.

Marina Lima, Uma Noite e Meia, de Renato Ribeiro Nazaré. Antes você ouviu o Barão Vermelho, Enquanto Ela Não Chegar, de Guto Goff e Maurício Barros. Abrindo a sequência, Jota Quest Fácil, de Rogério Flauzino e Wilson Sideral. E agora 11 horas e 43 minutos, uma linda manhã aí para você, ligadinho no melhor da MPB. E vamos para o último bloco desta manhã, que abre com Heróis da Resistência, música de Leone, Só Pro Meu Prazer, lançada em 1986 no álbum Música.

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0: Tocamos pra você Gilberto Gil, Super-Homem, a canção, composição dele, antes Caetano Veloso fez também, de autoria dele, Queixa. Abrindo o último bloco, Heróis da Resistência, Só Pro Meu Prazer, de Leone. E 11h56 e termina aqui o melhor da MPB desta terça-feira, 19 de maio. Eu, Débora Rajão, agradeço você que ficou ligadinho comigo. Agradeço ainda o operador de áudio responsável pelos trabalhos técnicos, Reginaldo Silva, o programador musical Wilson De Luca, a produtora Simone Pio. Você fica agora com o repórter em confidência. Eu volto já já trazendo para você o Revista da Tarde. Um beijinho, até mais, tchau!
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1: Olá! As atividades do Hospital Regional de Teoflotone, no Vale do Mucuri, tiveram início oficial nesta segunda-feira com a presença do governador Matheus Simões. Os primeiros pacientes foram recebidos após a conclusão das intervenções estruturais e da primeira etapa de instalação de mobiliários e equipamentos hospitalares. A equipe inicial de atendimento é formada por 30 profissionais, entre técnicos, enfermeiros e médicos, além das especialidades de média e alta complexidade previstas, como maternidade de alto risco, neurocirurgias e tratamento de queimados. O Hospital Regional de Teoflotone também vai atender a especialidade de oncologia. Militar reformado é alvo de operação da Polícia Federal, que investiga tráfico de armas de grosso calibre no Triângulo Mineiro. Detalhes com o repórter Leandro Siqueira.
2: Um militar reformado e ex-integrante do GSI, Gabinete de Segurança Institucional do Governo Federal, foi o principal alvo de uma operação da Polícia Federal nesta terça-feira em Uberlândia, na região do Triângulo Mineiro. O homem é suspeito de integrar um esquema de tráfico de armas e munições de alto calibre que teria movimentado mais de R$ 66 milhões de reais nos últimos 5 anos. 2 mandados de prisão temporária e 11 de busca e apreensão foram cumpridos em diversos endereços na cidade. Conforme as investigações, o militar reformado seria responsável por armazenar e testar armas e munições contrabandeadas do Paraguai. Para isso, ele utilizaria um clube de tiro na cidade. Posteriormente, o armamento era vendido ilegalmente para compradores de diversos estados, como Rio de Janeiro, Bahia e Goiás. Ainda conforme as investigações, o suspeito seria integrante de uma grande organização criminosa especializada no tráfico de armas de maior poder de destruição. O grupo já vem sendo investigado há vários anos e outras 2 operações anteriores foram realizadas contra outros integrantes e células responsáveis por diferentes etapas do esquema. Para ocultar os valores oriundos dos crimes, a quadrilha criou diversas empresas em nome de laranjas. Foram identificados até o momento um estacionamento e uma loja de celulares em Uberlândia, que seriam usados no esquema de lavagem de dinheiro. A justiça determinou o bloqueio e sequestro de bens e valores no valor de mais de 60 milhões de reais. Os investigados podem responder por organização criminosa, comércio ilegal de arma de fogo e munição, tráfico internacional de armas de fogo de uso restrito ou proibido e lavagem de dinheiro. As penas podem passar dos 30 anos de reclusão. Reportagem Leandro Siqueira.
1: A AJUF, Associação dos Juízes Federais, recorreu da decisão do STF, que limitou as gratificações e auxílios de juízes e procuradores a 35% do teto constitucional, fixando o ganho máximo dos chamados penduricalhos em R$ 62.500 mensais. No recurso, a entidade pede que o próprio teto de R$ 46.300 seja reajustado pelo Supremo por meio de projeto de lei. A associação também defende a flexibilização de benefícios cortados e argumenta que o limite não deveria incidir sobre verbas como auxílio moradia, auxílio saúde, diárias e indenização de férias. O caso põe em debate os limites remuneratórios das carreiras jurídicas no país. Repórter em Confidência, redação Renato Silveira.
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3: Avenida Carlos Luz, no acesso para Pedro II, está com lentidão, excesso de veículos no caminho. Alerta para o motorista que deixa a região do Caiçara, sai também do Castelo. Passar com cuidado nesse trecho da Carlos Luz. Quem está deixando Bandeirantes pode utilizar a Tancredo Neves e Pedro II rumo ao centro da capital. 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Josiele Lemos para a Rádio em Confidência.
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6: Olá, uma ótima tarde. Está no ar pela rede Inconfidência de Rádio, o Revista da Tarde, o seu programa de variedades. Bem-vindo você que nos ouve pela M880, Gigante do Ar, e também pela FM 100,9, a Brasileiríssima. Eu, Débora Rajão, agradeço a sua audiência e conto com você ligadinho comigo até as 14h, nesta terça-feira, 19 de maio de 2026. Hoje vamos ter aqui uma entrevista no quadro Viver e Conviver. Vamos falar sobre a saúde mental e segurança no trabalho. Hoje são necessárias campanhas para ganhar força no ambiente corporativo ao ampliar o debate sobre fatores que vão além dos riscos físicos. Também teremos hoje um momento gastronômico, além de muita música bacana aqui para você. Tudo isso e muito mais agora no Revista da Tarde está só começando. Fique ligado! Nos trabalhos técnicos, temos o Paulo César Furtado, assistência de estudos da Renata Toledo, a programação musical é do Wilson De Luca e a produção executiva do Vladimir Penido. E começamos o programa de hoje tocando para você Elba Ramalho.

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Legião Urbana, Tempo Perdido, música de Renato Russo. Antes você ouviu Zé Ramalho, Chão de Giz, a composição é dele. Vanessa da Mata fez de Belchior, comentário a respeito de John. E abrindo Revista da Tarde de hoje, Elba Ramalho, Onde Deus Possa Me Ouvir, música de Vander Lee. Agora, 12h21, e olha só, gente, o Memorial Brumadinho vai realizar no dia 23 de maio, sábado, a partir das 9h30 da manhã, o evento Unir a Terra, atividade que integra a programação da Semana Nacional de Museus 2026. O encontro reúne diferentes gerações de ceramistas e uma das vozes mais potentes do pensamento brasileiro contemporâneo, Leda Maria Martins, para uma conversa sobre terra, memória e os múltiplos modos de habitar o mundo. A programação vai ter início às 9h30 da manhã, com uma visita mediada ao memorial, conduzida pela equipe do educativo e destinada ao público inscrito. Em seguida, às 10h30, acontece a roda de conversa. Os ingressos são gratuitos, com vagas limitadas, e podem ser retirados antecipadamente no site do Memorial Brumadinho ou na bilheteria do local no dia do evento. Então, como eu falei aí, os ingressos são gratuitos, mas sujeitos aí à disponibilidade. E se você quiser também pode retirar no site www.memorialbrumadinho.org.br. O memorial fica na Rua 1, número 100, Córrego do Feijão, em Brumadinho, Minas Gerais. E agora mais música chegando para você. E a gente toca Alceu Valença.

Boa tarde, meio-dia e 30. Brasileiro.

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1: Pude ouvir Rosa Neon, Ombrim, de Marina Sena e Marcelo Tofani, aqui no Feito em Minas. Antes, Lenine, Relampiano, composição dele e do Paulinho Mosca. A primeira, Alceu Valença, Tesoura do Desejo, dele e Zizi Posse. Agora, 12:34, e você vai conferir aí o intervalo. A gente vai para o intervalo e voltamos já já.
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3: Boa tarde para você, ouvinte em Confidência. No caminho agora para Pampulha, tem lentidão na Avenida Antônio Carlos, ali próximo ao FMG, por causa de ocorrência com impactos já desde as proximidades do anel rodoviário. Você que deixa, então, a região central e vai rumo a Pampulha, compensa o caminho pela Avenida Carlos Luz e Pedro II. No sentido inverso também, essa rota é melhor, já que na Antônio Carlos tem lentidão na altura do bairro São Francisco. 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Diego Costa para a Rádio Inconfidência.
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1: Estamos de volta com o seu Revista da Tarde, o Débora Rajão. Agradeço muito você ligadinho comigo nesta tarde gostosa de terça-feira. Vamos juntinhos até as 14h. Agora, tocando para você, Zeca Baleiro.

Mato Grosso, Bandido Coração, a música de Rita Lee. Antes você ouviu Maria Gadu, Rapte-me Camaleô, de Caetano Veloso. A primeira, Zé Cabaleiro, Comigo, a composição é dele. Para meio-dia e 48, olha só, atenção motoristas, Avenida Cristiano Machado voltou a ser interditada totalmente no sentido bairro Centro, entre a MG10 e a Rua Gabirobas, no bairro Vila Clóris, em Belo Horizonte. Desde ontem, segunda-feira, dia 18, o bloqueio vai ocorrer diariamente de 8h30 da noite até as 4 da manhã, até sexta-feira, agora, dia 22, para obras de recapeamento, ok? E essa interdição ele ocorre no mesmo trecho que já havia sido fechado na semana passada para intervenções da obra. E segundo a PBH, os trabalhos foram programados para o período noturno, com o objetivo de reduzir impactos no trânsito nos horários de pico. E agora, meio-dia e 48 minutos, e a mais música chegando, vamos ouvir Roupa Nova.

0: Acabamos de ouvir Nana Caymmi, Clube da Esquina número 2, de Márcio Borges, Milton Nascimento e Lô Borges. Antes, Tigres de Bengala, Agora ou Jamais, de Rita e Vinícius Cantuari. A primeira foi Roupa Nova, Sensual, de Kleberson, Ricardo Fegali e Cláudio Rabelo. Agora, 12:59, e você vai conferir o Repórter em Confidência.
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2: Boa tarde. Nesta terça-feira, 5 jogos dão início à 5ª rodada da fase de grupos da Copa Sul-Americana. Pelo Grupo F, às 7 horas da noite, em Montevideo, no Uruguai, o Montevideo City Torque recebe o Deportivo Riestra. Pelo Grupo G, também às 7 horas, em Santiago, no Chile, o Audax Italiano recebe o Barracas. Pelo Grupo C, às 9 horas da noite, em São Paulo, no estádio Morumbis, o São Paulo recebe o Milionários. Já às 11 horas da noite, serão duas partidas. Pelo Grupo A, em Santiago de Cali, na Colômbia, o América de Cali recebe o Tigre. E pelo Grupo D, em Cuenca, no Equador, o Deportivo Cuenca recebe o Deportivo Recoleta. Reportagem Rodrigo Arruda.
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3: Destaque agora para você, ouvinte em Confidência, que vai passar pelo ponto alto de BH neste momento. Vejo movimentação tranquila no entorno do shopping, também na 356 nas duas direções. Para quem está na MG30, uma pequena redução de velocidade, chegando à Praça Marcelo Góes Menicucci. Também vale o alerta para a sequência das obras de alargamento do viaduto sobre a 356. Não há congestionamento, mas o trecho exige mais atenção. 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Diego Costa para a Rádio Inconfidência.
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0: Estamos de volta, eu sou Débora Rajão e agradeço você ligadinho comigo nesta tarde gostosa aí de terça-feira aqui em nosso Revista da Tarde. Muito bem-vindo você que nos ouve pela AM 880, pelas ondas curtas e também pela nossa FM 100,9, a brasileiríssima. Vamos juntinhos até as duas e agora a gente toca para você Djavan.

0: Pepeu Gomes, Eu Também Quero Beijar. A composição é do Moraes Moreira, Pepeu e Fausto Nilo. Antes você conferiu Cazuza, O Nosso Amor a Gente Inventa, dele e Rogério Miranda, e a primeira foi de Javan, que fez de autoria dele Flor do Medo. Agora 1h15 e você vai conferir a coluna Momento Gastronômico.
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2: Olá, ouvintes da Inconfidência, sou Rose Campolina e conto para vocês hoje o resultado parcial com o primeiro lugar de cada categoria do concurso de quitanda de Congonhas. Então vamos lá? Na categoria Prata da Casa, quem levou o melhor foi o casadinho de milho verde, que desmanchava na boca, da Franciele Rezende. Já na categoria do comércio especializado, o primeiro lugar foi para a tortilha de batata doce, da Bombaça, da Florips e do Roberto. Muito bom, que delícia! Já na quitanda regional, o primeiro lugar foi para a cidade de Lagoa Dourada, o rocambole Olho de Sogra, de Jacis de Oliveira. Eu fico por aqui, mas os demais resultados com o segundo e terceiro lugar nessas três categorias, vocês irão conferir no meu perfil, @rose_campolina, @também embaixadores de Minas Gerais, @sigaminas, @minas no luxo e @rádioinconfidência. Hoje eu fico por aqui, mas semana que vem tem mais.
0: E agora 1h16.
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0: Hoje vamos falar aqui sobre um tema que vai além do óbvio quando o assunto é trabalho. A ligação entre saúde mental e segurança. Muita gente ainda associa acidentes apenas a riscos físicos, mas o comportamento e o nível de atenção também têm um papel decisivo nisso. Quem conversa aqui com a gente sobre o assunto é a psicóloga e consultora Bruna Antonucci, especialista em desenvolvimento de lideranças. Boa tarde, Bruna. Seja bem-vinda ao Revista da Tarde. Tudo bem?
4: Boa tarde, Débora. Tudo bem? E você? Boa tarde, ouvintes da Inconfidência.
0: Tudo ótimo, Bruna. Eu queria começar perguntando para você o que que muda na prevenção de acidentes, né? Quando as empresas passam a considerar também a saúde mental dos colaboradores?
4: Muda o viés, muda a forma de enxergar a segurança. A segurança, ela não é só um ato físico, porque o nosso emocional, as nossas emoções e sentimentos, elas impactam em todos os momentos e situações da nossa vida. Então, se você está num dia mais ansioso, um dia com mais problemas em casa ou mais estressado, a tendência é que você tenha menos atenção, que você tenha menos foco, e isso impacta diretamente na sua segurança. Para trazer um exemplo muito simples, se você está dirigindo no seu dia a dia, com a cabeça longe, num problema lá na sua casa, o risco de você sofrer um acidente, de você bater o carro é muito maior, porque o seu foco está difuso. Imagina isso no trabalho, né, onde existem EPIs diversos, cenários diversos, o foco e a atenção precisa ser primordial e ele vem com a saúde mental em dia.
0: Certo, e para evitar esses problemas, quais ações que integrem nessa segurança do trabalho e o bem-estar emocional nas empresas devem ser implementadas?
4: Primeiro, o equilíbrio. Entender os tempos de pausa, respeitar esses tempos de pausa e, inclusive, estimular. E quando eu falo tempos de pausa, tá, Débora? Eu estou falando do tempo de lanche, da hora do almoço. Não precisamos reinventar a roda. É pensar no ser humano como um todo, né? De maneira equilibrada. Então, o tempo de descanso, os tempos de pausa, os momentos de meta e pressão, toda empresa sabe aquele momento que é mais sazonal, que tem mais cobrança, e nesses momentos estar mais perto dos colaboradores, a liderança conseguir visualizar mais de perto, acompanhar, e também o acolhimento daquele colaborador que já está no dia a dia demonstrando alguns pontos de desatenção, trazendo algumas situações familiares ou pessoais. Nós somos o único ser humano, né? Nós não nos dividimos em uma pessoa no trabalho e uma pessoa em casa. Então, cabe também às empresas o acolhimento desse ser humano como um todo, com todas as suas questões, inclusive as que estão para além dos portões da empresa. Então, é ter esse equilíbrio e esse acolhimento da pessoa como um todo.
0: Agora, quando que fatores, por exemplo, como estresse, sobrecarga, começam a impactar diretamente a segurança no ambiente do trabalho?
4: Quando a gente observa os pontos de incidente. Antes de todo acidente, existem os incidentes. O que, que são esses incidentes? São algumas falhas ali no processo, mas falhas recorrentes. Alguns incidentes, algumas trupicadinhas no dia a dia que vão e que podem levar a um acidente. Então, observar isso, né, observar que o estresse, a sobrecarga, ele já está trazendo sinais para a rotina. Muito importante, se a empresa possui uma cultura punitiva, esses incidentes costumam ser escondidos pelos colaboradores por medo. Então, ter um ambiente que as pessoas se sintam acolhidas, que as pessoas se sintam bem-vindas, que as pessoas se sintam bem valorizadas, faz também a diferença na análise dessa rotina para avaliar essa sobrecarga e esse estresse.
0: Certo. Agora, onde que estão, então, os principais pontos de risco aí dentro das organizações quando se fala em fatores psicossociais?
4: A gente fala da falta de clareza e comunicação. Então, os colaboradores não entenderem para onde vão, o que é esperado deles, o que é esperado da empresa. A gente está falando de uma pressão, e aí, muito importante, todo trabalho tem pressão. Mas a gente está falando daquela pressão sem descanso, recorrente, inevitável, toda hora, o tempo todo. Inclusive, de maneira, algumas vezes, que beira o assédio. A gente está falando, né, das pessoas não terem valorizado os seus momentos de descanso e o equilíbrio. Então, esses fatores unidos, né, vão iniciar esses riscos psicossociais.
0: Certo. Agora, treinamentos e programas de bem-estar podem contribuir, assim, para reduzir esses acidentes de trabalho?
4: Podem e devem. Mas, muito importante, a gente não deve pautar todas as ações da empresa só em treinamento, capacitação ou programas. É, pensar no colaborador é pensar na gestão dele como um todo. Então, pensar em treinamentos e capacitações para a liderança, para os colaboradores, mas também campanhas que tragam clareza, que tragam o sentimento de pertencimento, de que aquele colaborador é valorizado e acolhido. Isso, num combo, faz toda a diferença.
0: Uhum. Agora, por que que ainda é tão difícil para muitas empresas, não é, associar aí a saúde mental à segurança no trabalho?
4: Porque é doloroso a gente avaliar o nosso calcanhar de Aquiles, né, Débora? Então, as empresas ainda estão ali com aquele medo de que tudo é culpa delas, de que tudo é responsabilidade delas, ao invés de reavaliar os seus processos. Porque a gente está falando de processos, né? O adoecimento, ele não vem aleatoriamente. Ele é de um processo de desgastar a pessoa ao seu limite. E as empresas vão precisar rever postura, processos, líderes, cultura. E aí a grande maioria delas não tem ainda abertura para todas as mudanças e para todas essas análises.
0: Sei. Agora, Bruna, assim, a gente está vendo aí um debate no país aí sobre a questão da escala 6x1, né? Que estão querendo acabar, o governo está com a proposta de acabar, de fazer 5x2, para as pessoas terem mais tempo para o lazer, né, para descansar, mas tem uma bancada no Congresso que é contra, né? O pessoal da direita, assim, é contra essa escala, né? Fala que vai dar prejuízo para os empresários. Como é que você avalia isso, hein?
4: Eu avalio com uma perguntinha, Débora. Se do jeito que tá, tá bom, por que que as empresas estão com tanta dificuldade de contratação? Porque existem tantas vagas de escala 6x2 em aberto, em que grande parte das empresas não conseguem suprir, desculpa, 6x1.
0: 6x1.
4: Não conseguem suprir essas vagas, não conseguem contratar. O tempo todo, você andando pela rua, você consegue ver milhares e milhares de faixas de vagas da escala 6x1 em aberto que não são supridas.
0: Certo.
4: Por quê? Porque as pessoas não querem mais esse nível de trabalho, elas querem o equilíbrio, elas querem ter tempo para viver e conviver com a família.
0: Exatamente.
4: Então, se continuar dessa maneira, inevitavelmente essas vagas vão seguir em aberto.
0: Pois é, exatamente, porque a saúde, né, ela passa por isso, por essa convivência familiar também, né? É importante o descanso, o lazer, né? Isso tudo acaba que leva a empresa a ter lucros até maiores, que evita doença, licença médica, não é? Isso tudo aí.
4: Exatamente, e evita inclusive a parte de acidentes, né? Eu não enxergo como um grande ônus para a empresa, eu enxergo como um bônus. Diversas empresas já fizeram esse movimento por conta própria e tem resultados sustentáveis já para comprovar, né? E ao longo dos anos, vários estudos mostram que quando o colaborador está mais feliz, quando ele sente valorizado, quando ele tem equilíbrio e flexibilidade, ele entrega melhor, ele produz mais.
0: Com certeza.
4: Então a gente está falando de uma produtividade inteligente.
0: Exatamente. Bruna, então, para a gente encerrar, eu queria que você deixasse aqui seu contato, você tem rede social para as pessoas te seguirem?
4: Tenho sim, Débora. Obrigada por esse papo.
0: Eu que agradeço.
4: Vocês podem me encontrar no Instagram, Bruna Antonucci.
0: Okay.
4: Vai estar lá todas as minhas redes, todos os meus contatos. Muito obrigada, viu?
0: Eu que agradeço, viu? Um abração para você. Tudo de bom.
4: Outro. Boa tarde.
0: Boa tarde. Agora 1h27 e a gente vai tocar Zizi Posse.

0: Você ouviu Cássia Eller, O Segundo Sol, de Nando Reis, antes Zizi Posse e Asa Morena, de Zezé Caradípia. E agora, 1h35, vamos para um breve intervalo e voltamos já já. 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
8: A exposição Travessias pelos Caminhos da FAOP apresenta em Belo Horizonte um recorte sensível do acervo da Fundação de Arte de Ouro Preto.
9: Olá, aqui é o Rodrigo Câmara, presidente da Fundação de Arte de Ouro Preto, e quero convidar você para conhecer a mostra Travessias pelos Caminhos da FAOP. A exposição apresenta um recorte do acervo da Fundação e ajuda a contar a história da FAOP ao longo dos seus 57 anos como referência na difusão da arte e da cultura em Ouro Preto e em Minas Gerais. O público poderá contar com obras de grandes nomes das artes visuais brasileiras, como Di Cavalcanti, Fanny Bracher, Carlos Clear, Nelo Nuno, Anamélia Lopes, Fernando Luquezzi e muitos outros artistas que fazem parte dessa trajetória. Venha viver essa experiência e conhecer um pouco mais da história da arte mineira e brasileira por meio do acervo da FAOP, Fundação de Arte de Ouro Preto.
8: Obrigado, Rodrigo Câmara. A exposição fica em cartaz no BH Shopping até 25 de maio. A entrada é gratuita. Eu sou o Pedro Henrique Vieira e essa foi mais uma edição do Plug. Nos trabalhos técnicos, Washington Bittencourt.
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0: Estamos de volta. Eu sou Débora Rajão e agradeço a sua companhia, a sua audiência nesta terça-feira. Agora você vai ouvir Afonsinho. Aliás, vamos com Patufu.

Nenhum de nós estranha a composição do grupo. Antes você ouviu Nando Reis, que fez de autoria dele Por Onde Andei. A primeira, Pato Fu, Canção para Viver Mais, do John. Agora é 1h52 e termina aqui o Revista da Tarde desta terça-feira, 19 de maio. Eu, Débora Rajão, agradeço demais você que ficou ligadinho comigo. Muito obrigada aí pela sua companhia nesta tarde. Agradeço ainda o operador de áudio responsável pelos trabalhos técnicos, o Zé Lu, assistente de estúdios Renata Toledo, programador musical Wilson De Luca e o produtor executivo Vladimir Penido. Você vai ficar agora com o Repórter em Confidência e depois tem o Bazar Maravilha na comunicação do Tuti Maravilha. E eu volto com você amanhã a partir das 11 na FM com o melhor da MPB e ao meio-dia em rede com o Revista da Tarde. Um beijo grande, tudo de bom, e eu encerro oferecendo para você Paulinho Mosca, Pensando em Você, composição dele. Beijão, tudo de bom, até amanhã, tchau.

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2: Olá! Alunos concluintes no ensino médio da rede pública terão inscrição automática no Enem a partir deste ano. De acordo com o Ministério da Educação, os estudantes do terceiro ano terão os dados encaminhados ao INEP pelas próprias redes de ensino. O aluno terá apenas que confirmar a participação no exame e escolher a prova de língua estrangeira que deseja fazer, além de solicitar recursos de acessibilidade, se necessário.

0: necessários. Ainda sobre o Enem, termina hoje o prazo para candidatos que tiveram a isenção da taxa de inscrição negada entrarem com recurso. A documentação comprobatória deve ser enviada pela página do participante. O resultado final está previsto para ser divulgado no dia 25 de maio. Golpe do falso emprego cresce no Brasil e acende alerta para autoridades e população. Confira com o repórter Décio Caramigo.
1: Uma mensagem no celular, uma vaga tentadora, salário alto, contratação rápida e a sensação de que a oportunidade apareceu na hora certa. Para muita gente em busca de recolocação profissional, parece o começo de uma nova fase, mas em alguns casos é justamente aí que começa o golpe. A FEBRABAN, Federação Brasileira de Bancos, fez um alerta sobre o avanço das fraudes conhecidas como golpe do falso emprego, em que criminosos se passam por recrutadores e falsas agências para roubar dinheiro e dados pessoais das vítimas. Os contatos costumam acontecer por WhatsApp, e-mail ou redes sociais. Depois da falsa oferta, começam as armadilhas, cobrança de cursos rápidos, pedidos de pagamento para exames admissionais e solicitação de dados bancários e documentos pessoais. O diretor de Serviços e Segurança da FEBRABAN, Rafael Miele, explica quais cuidados podem ajudar a evitar esse tipo de golpe.
2: Fique atento a promessas fáceis demais, com altos salários e processos seletivos simplificados. Sempre pesquise a empresa nos canais oficiais. Nunca pague taxas antecipadas para participar de processos seletivos e evite enviar documentos ou assinaturas digitais sem ter certeza de que a vaga é legítima. Lembre-se, informação e atenção são sempre as melhores formas de se proteger.
1: A federação também orienta que os candidatos desconfiem de contatos recebidos sem que tenham se inscrito para a vaga. Outro ponto de atenção é verificar se o perfil do recrutador possui conexões reais e se o endereço de e-mail utilizado pertence de fato à empresa anunciada. Agência Rádio Web, produção e reportagem, Décio Caramigo.
0: Começam a valer nesta terça-feira as novas exigências de segurança para empréstimos consignados do INSS. A partir de agora, aposentados e pensionistas devem obrigatoriamente validar a contratação por biometria facial através do aplicativo ou site Meu INSS. A medida, prevista em lei, proíbe contratos por telefone ou procuração para evitar fraudes. O segurado terá até 5 dias corridos para fazer o reconhecimento facial e confirmar a proposta pendente. Caso contrário, a operação é cancelada. A nova regulamentação também traz vantagens. O prazo máximo de pagamento subiu de 96 para 108 parcelas, que equivalem a 9 anos. E a carência para começar a pagar o crédito aumentou para até 3 meses. Repórter em Confidência, redação Renato Silveira.
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1: Olha, esse mulato quando samba é luxo só. Olha, verdade, verdade, verdade. Tá na hora? Tá na hora! Começando a hora do recreio do Rádio Mineiro, hoje dia 19 de maio de 2026, terça-feira, signo de touro, lua nova, belíssima, e estamos falando agora, exatamente agora, do sudeste do Brasil. Estou falando de Belo Horizonte, BH, Minas Gerais, Brasil, América do Sul, planeta Terra, e a temperatura aonde eu estou agora é de 26 graus, céu limpo, mais ou menos, tem um tanto de nuvens também, e a sensação térmica é de 28 graus. Estamos no outono aqui no Hemisfério Sul, e você está ligado agora num programa de rádio que eu criei e apresento há 38 anos, o Bazar Maravilha. Muito obrigado você pela audiência. E boa tarde para todo mundo e para o mundo todo. No programa de hoje, nós vamos ter o prazer de conversar com Bernardo Sabino, filhote do escritor maravilhoso Fernando Sabino. É que o Bernardo está aí na área do teatro e tem uma apresentação única hoje à noite. Ele vai contar tudo pra gente desse espetáculo, que é uma narrativa do pai dele, que escrevia as cartas para um outro escritor maravilhoso. Você vai saber tudo daqui um minutinho. Também hoje no programa vai ter mutirão. Galera, tá na hora, tá? Do mutirão. E é mutirão do amor. Ui, ui, ui. E vai ter Leão, vai ter o violão de Toninho Horta, vai ter um compositor, um pianista aniversariante. E se der tempo, se elas chegarem a tempo, vai ter até cantoras do rádio. Tudo isso até às 16h. Muito obrigado você pela audiência. Meu nome é Tuti Maravilha, mas você pode me chamar de Zé Quer Papá. Quer papá? Saberás o porquê daqui um minutinho, mas achei fofo. Zé quer papá. É o Zé quer papá. E boa tarde agora para o nosso produtor, Flávio Henrique Silveira, aquele que sabe que hoje é aniversário de Marcelo Xavier. Sabia?
2: Mesmo, olha. Parabéns para ele.
1: 77 aninhos hoje, Marcelo Xavier, maravilhoso, escritor, multiartista. Olha, e aí eu fiquei pensando, Marcelo, como escritor, tem prêmio Jabuti. Marcelo Xavier, parabéns, vou mandar músicas para você às 15 horas, combinado? E aí o Flávio é aquele cara que sabe quais são os 3 livros mais lidos no mundo, não é? Conta pra gente, quais são?
2: Atualmente ou todos os tempos?
1: Atualmente.
2: Olha, a Bíblia é a primeira, né?
1: Yes.
2: Atualmente?
1: Deixa atualmente.
2: O segundo... Parará, parará.
1: Ah, parará, parará, adorei esse livro. Aquela parte que a moça faz pururu, pururu, e o moço vem e fala. Não foi aquele livro?
2: Atualmente,
1: qual o segundo?
2: Cara.
1: Segundo. Esse também, de segundo, está a tempos, tá?
2: É.
1: Um dos mais livros.
2: É a saga do Harry Potter ainda? Não.
1: Não.
2: Não.
1: Ele está um tempo. Tchan, tchan, tchan. Ele tem uma. Ele está um tempo. Tchan, tchan, tchan. Ele tem uma cor.
2: Ele tem uma cor?
1: É.
2: Ah, ele tem uma cor?
1: É.
2: Por que que não tem cor?
1: Então você vai saber, não. É o livro vermelho do mal.
2: Continua aí?
1: Continua, né? Segundo. O livro vermelho. E em terceiro lugar, o Harry Potter.
2: Harry Potter,
1: você disse. Agora eu fiquei pensando, Flávio, Harry Potter é do infantil para o juvenil.
2: Infanto-juvenil, né?
1: Infanto-juvenil.
2: Isso.
1: E aí, me comprova, inclusive fiz pesquisas e vi vários países falando isso, a vendagem de livros infantos, juvenis e infantis é grande, porque eles medem através disso, de vendagem, né? Porque aí a pessoa está lendo, comprou o livro para ler, claro, né? Não é para enfeitar a sala dele, né? Então, hoje se vende muito livros infantis e infantos juvenis. Sabia?
2: É, eu acho que essa vendagem também conta muito os livros que são, obviamente, comprados pelos governos, né? Então entra nessa contagem aí também.
1: Não, mas eu essa não... que eu vi as pesquisas, é. Não tem esses livros que são
2: didáticos, não.
1: São só livros comerciais mesmo, entendeu? Interessante isso, né? Flávio Henrique, boa tarde.
2: Boa tarde, Vossa Excelência. Boa tarde, Zé Lu e equipe. Boa tarde, nossos ouvintes.
1: Yes. E hoje você vai, toda terça-feira, eu adoro ir numa festa, no aniversário de uma cidade. E é um lugar que você gosta, tá? Hoje é aniversário de Quipapá.
2: Quipapá.
1: É. Quipapá. Quipapá. Por isso que eu chamo Quipapá. Eu não sou Qui, eu quer.
2: Você é o Zé.
1: Quipapá.
2: O Zé Quipapá.
1: É, entendeu? E a cidade chama Quipapá.
2: Quipapá.
1: Quipapá. Fica onde mesmo?
2: Quipapá fica ali de pé de Quiprocó. Quipapá? Cheguei em São Paulo.
1: Exatamente errado.
2: Então fica no Ceará.
1: Exatamente errado.
2: Mais umas chances só, né?
1: É, mais uma.
2: Fica em Goiás.
1: Exatamente errado. Pernambuco.
2: Pernambuco.
1: Pernambuco. Cidade.

0: fica ao sul de Pernambuco, 180 quilômetros de Recife, 127 anos de fundação hoje.
1: Hoje.
0: 127 anos. E possui 17 mil habitantes. O município teve origem ao redor, claro, de uma pequena capela que foi construída e aí tinha o nome de freguesia. Claro, os portugueses na época chamaram de freguesia e a igreja em homenagem a Nossa Senhora da Conceição de Quipapá. E o nome, o termo, também pode ser uma confusão fonética, porque preste atenção, a palavra Quipá, Quipá, é aquele pequeno chapeuzinho do ritual judaico, chama Quipá, sabia aquele? Sabe que é?
1: Sim, parece um pouco definido. Na cabeça, assim.
0: É um chapéu, tipo um chapeuzinho, isso. Né? Chama Quipá. E outra história, o termo também é o Quipacá, termo de origem africana, né? Indígena, não é africana, significa refúgio. Olha só, que doido. Só aí... Claro, eu entendo, a região tem um rio e tem uma montanha com o nome de refúgio. Eu acredito que significado é refúgio por causa da montanha e do rio, que antecede a cidade. O que, você acha disso?
1: Eu acho
0: dessa reunião que estamos fazendo.
1: Ficou uma confusão danada para justificar esse nome aí, né?
0: Porque podia ser dos judeus, né? Também. Por que não, né?
1: Então ficou meio.
0: Porque os judeus portugueses vieram para o Brasil também, muitos, né? Então, o que o senhor acha?
1: Achei que foi muito confuso, tem que estudar. Vai cair na prova, né?
0: Vai cair na prova, você estuda mais, depois tá me conta, tá bom? E quem nasce em Quipapá é o quê?
1: Quipapaense.
0: Exatamente, Quipapaense. Engraçado, né? O que você é? Quipapaense. Engraçado demais. Parabéns para a cidade de Quipapá, que fica em Pernambuco, está aniversariando hoje. Flávio Henrique, o que temos aí para os ouvintes hoje?
1: Hoje nós temos, claro, ingressos para o espetáculo Cartas ao Jovem Escritor. Falando um pouquinho da relação das cartas, né, entre trocadas entre Fernando Sabino, né, um jovem escritor na época com o consagrado Mário de Andrade. Hoje, 7h30 da noite, no Teatro Minas Tênis Clube, Rua da Bahia, 2244 em Lourdes. É só hoje, tá? Apresentação única. E também temos ingressos pro show do Lúcio Maia. Lúcio Maia, que é guitarrista, fundador da banda Nação Zumbi, né? Que acompanhou o Chico Science em dois discos e depois tem vida própria desde os anos 1990, né? O Lúcio Maia, inclusive, considerado pela crítica como um dos principais guitarristas da geração dele no Brasil, né? Ele veio fazer um show do projeto solo dele. É o segundo disco solo que ele lançou há pouco, um disco de música instrumental, né? Mas a guitarra, claro, né? Obviamente tá aí como... tá presente, né, como expoente do disco, e ele vem apresentar esse repertório. Imagino que também vai apresentar músicas aí da Nação Zumbi. O show é nessa sexta-feira, às 9 da noite, na Autêntica, Rua Álvares Maciel, 312, no bairro de Santa Efigênia. Nós temos um par de ingressos para este show também, tá bom?
0: Para concorrer é fácil, basta mandar o seu nome completo, pode inclusive escolher o ingresso que você quer, e tudo pelo zap. O nosso zap é 98299 1282. Se você estiver fora de BH, coloque 31 na frente, 982 99 1282, e responda a perguntinha do dia. Flávio Henrique é o primeiro a responder. A pergunta hoje, Flávio Henrique, é a seguinte, preste atenção. Pergunta para entre quatro paredes. Né? Normalmente, você já viu cômodo com cinco paredes? Eu já vi.
1: Dos tempos pra cá, tudo que você fala que você já viu, que existe, eu não duvido de nada.
0: Você não viu, não?
1: Nada.
0: Agora, usa muito o termo entre quatro paredes, mas tem lugares de cinco, seis paredes, parede nenhuma.
1: Depende da sua condição de normais, temperatura e pressão. Depende que você bebeu duas horas antes, também você vai chegar mais paredes ou menos paredes.
0: Depende do sonho que você teve na noite.
1: Se os seus óculos estão vencidos,
0: Os óculos estão vencidos.
1: Tem um monte de fator que influencia em volta.
0: Exatamente. O Flávio sabe tudo, impressionante. Então vamos ver a resposta dele para essa pergunta, para entre quatro paredes. Pergunta é a seguinte: qual é, Flávio Henrique, qual é o momento mais gostoso do dia para você? É aquele que acontece todo dia, tá? E é o que você mais gosta. Qual que é?
1: O momento mais gostoso do dia? Ultimamente é quando eu tô comendo, que eu só penso em comer ultimamente. almoço, café da manhã, chocolate, sanduíche.
0: Momento, então o momento é mastigar.
1: É, na hora que na hora da comida, eu olho pro céu e falo, graças a Deus. Meu Deus, obrigado por essa comida aqui, que coisa maravilhosa. Mas é isso mesmo, ultimamente o que tá rolando é isso.
0: Melhor momento, não, mentira.
1: É verdade.
0: Não.
1: O bicho tá pegando meu lado, só tô com. Não.
0: É quando você encontra João.
1: Também, quando... não, mas você falou assim uma, tem uma várias só. Coisas.
0: Mas é aquela coisa que acontece todo dia, entendeu? Eu também fiquei pensando. É claro, vi aqui pro programa, é um dos momentos que eu gosto, mas não é esse que acontece todo dia. Eu não venho fim de semana, às vezes eu cravo.
1: Comeu como todo dia, então tá mais do que justificado.
0: Aceitei a resposta por isso. Tem que ser um momento que é nosso do dia a dia mesmo, que sempre acontece. Aí eu fiquei pensando, qual seria esse de vir fazer o programa? Não. É a hora de ler um bom livro? Não, porque tem dia que eu não leio. Né? Aí lembrei, sabe qual é o grande momento que eu acho? Principalmente quando é acompanhado. Você tomar banho.
1: Escovando os dentes.
0: Escovar dentes também. Mas tomar banho é bom demais, né? Não.
1: É também.
0: Eu acho.
1: E quem tem um chuveiro quente é um privilégio. A gente acha que não quer ficar coisa banalizada, mas tem gente que não tem, né?
0: Ducha, né?
1: É bom. Um chuveiro quentinho pra você tomar seu banho diariamente é um luxo, né?
0: Eu acho, então, é essa a minha resposta. Tá bom? Tá valendo?
1: Tá bom.
0: Tá valendo. E você, ouvinte, responda aí no nosso zap 982-99-1282. Qual é o seu momento no seu dia a dia mais gostoso? E acontece todo dia. É aquela situação que você tem que viver aquilo todos os dias, mas que é um momento prazeroso. Qual é? Responda aí no nosso zap. Toques da área cultural, Flávio, já vou dar um repetindo, que é bacanérrimo. Beto Guedes começa a sua turnê, página 43, é o título do show, no próximo dia 23, no Sesc Palladium. Garanta o seu ingresso, tá? Beto Guedes, dia 23 agora de maio, Sesc Palladium, começando a turnê dele do show 43. Tá me entendendo? Página 43 é o título. Beijos aí, Beto Guedes. Flávio Henrique, eu queria que você desse esse toque, se você sabe, ou então vou abrir aqui enquanto você vai dando outro toque. Queria saber, eu vi uma informação de uma exposição chamada Meme, que está acontecendo no
1: CCBB. O Pedro, inclusive, entrevistou os curadores nas suas férias, né? Quando ela foi inaugurada.
0: Eu não vi, não.
1: Você tava de férias,
0: Gente, muito interessante.
1: E Sheila e eu fomos lá um dia desses.
0: Vocês foram?
1: É muito bacana, né?
0: Vale a pena?
1: Vale a pena.
0: Ah, eu vou.
1: Eles passam um pouquinho da história dos memes, né? Que virou... O Brasil acho que é um dos países que mais produz memes, com certeza.
0: Não,
1: aí, né?
0: É o país que o povo fica o dia inteiro bolando por conta, né? Meme.
1: Tem momentos muito engraçados, assim. Então vale muito a pena, né? Não só para quem é mais ligado... internet, mas até mesmo quem não é tanto, se consome com mais parcimônia, como diz o outro, né? Mas é bacana, assim, né? É um recorte histórico contemporâneo.
0: Já rolou uma exposição.
1: Das duas últimas décadas aí, né? Duas, três décadas.
0: Fica
1: já.
0: Fica até dia 22 de junho.
1: De junho, né? Dá tempo ainda, né?
0: Dá tempo. Eu vou lá visitar.
1: E é de graça, CCBB, é só você ir. Ou você retira os ingressos no site, ou então lá na hora.
0: Na bilheteria.
1: Ela tem dia que ela enche mais final de semana, obviamente, mas não tá aquela fila assim.
0: E a visita guiada?
1: Não, a visita guiada não. É visita não. É por sua conta, tá? Eles têm alguns eventos durante as semanas que às vezes os curadores estão. Eu acho que vai ter uns. No final de semana eu vou dar uma pesquisada aqui, não lembro
0: CCBB,
1: de cabeça.
0: CCBB, gente, Praça da Liberdade. Eu vi a notícia, achei interessante. Fica até o dia 22 de junho, né? Lembrando que o CCBB só não abre na terça-feira para manutenção e abre na segunda, no domingo, no sábado.
1: Abre sempre de 10 da manhã e a entrada permitida até acho que às 9h30 da noite, se não me engano.
0: Beleza. Flávio Henrique, mais toques da área cultural.
1: Aproveitando que você fala do CCBB, estamos aí na 24ª Semana Nacional de Museus e o Círculo de Liberdade está participando, claro, né? Ele tem vários equipamentos culturais em volta da Praça da Liberdade e em outras áreas ali da região também. Então tem a programação muito bacana até domingo, né? Tudo sempre de graça. Você confere essa programação no circuitocultural.com.br. São mais de 40 atividades distribuídas nessa semana, né, nos equipamentos culturais do Circuito Liberdade, como eu disse, exposições, oficinas, ações educativas, visitas mediadas, palestras e mesas redondas, tá? Então, se você entrar aí no site circuitoliberdade.com.br, você pode fazer a sua programação, escolher o local ou escolher aquele evento, aquela exposição, aquela oficina que você quer participar, tá bom?
0: Beleza.
1: E o Memorial Brumadinho vai realizar uma roda de conversa sobre os usos da terra e o modus de habitar o mundo nessa Semana Nacional de Museus. O evento vai receber a pesquisadora, escritora, professora, intelectual Leda Maria Martins e os ceramistas Eli Fantini, José Alberto Bahia e Jéssica Martins para discutir o papel da arte na reconstrução de laços em territórios explorados, tá? Esse encontro é agora no sábado, dia 23 de maio, às 9h30 da manhã, lá no Memorial Brumadinho, que fica na Rua 1, número 100, no Córrego do Feijão, em Brumadinho. Mais informações você confere no site memorialbrumadinho.com.br.
0: 14 horas e 17 minutinhos.
1: E no próximo domingo tem um projeto Filarmônica na Praça, um concerto gratuito no Parque Ecológico da Pampulha. Você que nunca teve a oportunidade de assistir a Filarmônica aqui na sua sede, uma boa chance lá no Parque Ecológico da Pampulha, tá? É, sob a regência do maestro associado José Soares, próximo domingo, 11 da manhã, é só você chegar. Pra quem não sabe, o Parque Ecológico da Pampulha fica ali na orla, obviamente, né, da Lagoa. Obviamente não, mas fica na orla da Lagoa da Pampulha, tem uma entrada em frente à Toca da Raposa 1, né, pra ficar mais fácil aí localizar quem nunca foi lá. Parque bem bacana, um dos mais bacanas de Belo Horizonte, recebendo a Orquestra Filarmônica neste final de semana, mais precisamente no domingo. E quero dar mais um toque aí também, gratuito, dia 20 é amanhã, né?
0: É amanhã.
1: Lá no Cine Teatro Brasil, mais precisamente no terraço do Cine Teatro Brasil, né, dia 20 de maio agora, amanhã, às 8 horas da noite, vai ter o projeto Jazz Cine Brasil, Amy Winehouse por Isa Quarteto, tá? Então, o grupo Isa Quarteto, interpretando a obra de Amy Winehouse, de graça, lá no terraço do Cine Teatro Brasil, amanhã, dia 20 de maio, às 8 horas da noite. É só você chegar, tá bom?
0: Beleza. Mais algum toque? Tá cheio de papel ali, cara.
1: Mas alguns eu já dei essa semana. Ah, dá um toque. Patrícia Amaral recebe no próximo domingo Marcelo Veronês, Pedro Moraes e Sérgio Pereira. É o show divino, maravilhoso. As parcerias entre Caetano e Gil, tá? Curadoria do Pedrinho Alves de Madeira, né? Ele criou esse projeto, Uma Voz, Um Instrumento. E muitos desses shows, ele que cria o show mesmo. Ele chega pro intérprete e fala assim, ó, vamos fazer um show com tal repertório, assim, assado. Muitas vezes os artistas topam. E esse Patrícia Amaral, então, estreia esse show inédito, tá? No próximo domingo, apresentação única, 6 da noite, Teatro do Minas Tênis Clube, Rua da Bahia, 2244 em Lourdes. Os ingressos já estão à venda, tá bom?
0: E agora eu vou dar em primeira mão, mamão, uva, laranja, o que você quiser, uma notícia maravilhosa, Flávio Henrique. Está sendo escrito um livro sobre o Cabaré Mineiro. Olha que maravilha, o Cláudio Rocha está escrevendo, pesquisando, já me ligou, eu vou dar um depoimento para o livro, porque o Cabaré Mineiro é interessante, a época do Cabaré em Belo Horizonte, para minha geração, que está com mais de 70, que a gente estava saindo dos 30 entrando nos 40. Ou seja, a gente estava virando alguma coisa diferente do que a gente era.
1: Virando abóbora.
0: Virando abóbora, esperando o príncipe chegar no cavalo branco, né? Claro.
1: Aí você misturou as histórias, mas tudo bem.
0: Mas eu gosto de misturar. Misturado é que é bom. Junto e misturado. E aí, vai ser muito bacana esse livro, porque vai contar um tempo da cidade que existia uma casa noturna chamada Cabaré Mineiro, ali na rua Gonçalves Dias, e era um espaço maravilhoso que foi criado, na verdade, pela Escola de Música do Milton. Milton tem uma escola de música aqui em Belo Horizonte, né? Todo mundo sabe disso. Música de Minas, Escola Livre. E aí, o Cláudio, a galera, Milton, o Tadeu, Rodrigues, na época Wagner Tiso, ligados na escola, pensaram, vamos criar um local onde esses alunos da escola podem se apresentar, vitrine para os alunos. Olha que genial, só músico mesmo para pensar isso, né? Nós vamos criar uma escola e depois criamos um espaço. Foi assim que nasceu o Cabaré Mineiro. Aí saiu depois o Tadeu, montou a Cervejaria Brasil, entrou o Ramon Fiuza. E foi um espaço da maior importância para a nossa geração. E o Cláudio agora, o Cláudio Rocha, está escrevendo esse livro. Vai escrevendo, para não, Cláudio, se embora e nós vamos ter o prazer de lançar esse livro falando do Cabaré Mineiro aqui no bazar. Eu tive momentos maravilhosos dentro do cabaré. O Cláudio me falou, Tuti, você faz parte desde o início, e é verdade. Eu vi Marcelo Xavier, aniversariante do dia, e Mário Vale criando toda a diagramação do espaço. Foi inspirado no Teatrinho de Sabará, mas de um outro jeito, moderno, e quem criou toda esse visual do cabaré mineiro foi Marcelo Xavier e Mário Vale. Eu apresentei vários shows naquele palco, eu fui várias vezes em shows maravilhosos. Eu entrevistei muita gente ali no camarim do Cabaré Mineiro. Entrevistei uma vez até Clodovil com a cachorrinha dele. A cachorrinha foi no lixo, estava comendo papel. Falei, sua cachorrinha está comendo papel. Ele falou, deixa, tem celulose. É bom. Coisas de Clodovil, né? Vi, cara, eu vi Ângela Rorô quebrando o piano no sentido bom, positivo, numa boa, ali naquele palco. Era maravilhoso. Fora que tinha gente bonita, lotado o espaço, a gente sempre saía namorando, era bom demais, Flávio Henrique. Eu era feliz e sabia.
1: Ah, seus tempos.
0: Ei, meus tempos. Então, o Cláudio Rocha, um beijo aí pra você e obrigado. Me dá essa honra de dar essa notícia aí em primeira mão. Vai chegar aí um livro maravilhoso. Você que é da nossa geração, vai ter um livro sobre o Cabaré Mineiro, Casa Noturna maravilhosa.
1: Se ele tá escrevendo agora, deve ser pro ano que vem, mais ou menos, né?
0: Espero que sim, né? Que demora, né? E ele tá colhendo e pesquisando e tal. E um beijo aí, Cláudio Rocha. Valeu.
1: O livro dele vai chegar nas livrarias antes do seu, tá bom?
0: Antes do meu. Não vem, não, Flávio.
1: Ai.
0: De 10 telefonemas que Flávio recebe de pessoas do mundo inteiro, é assim: quando tu tiver lançar o livro? Oito fazem essa pergunta. Flávio Henrique, acabou?
1: É por hoje, é isso.
0: Então tá, muito obrigado. Isso é muito bom pra nós, tá? E vamos começar com uma saladinha.
1: Vamos.
0: Pode ser, Zé Lu? Zé Lu veio. Trouxe saidinho? Otávio também está na área. Ô Zé Lu, vamos começar com uma saladinha. Saladinha é quando a gente mistura músicas e você, ouvinte, põe o molho. O molho que você quiser, tá bom? Então vamos ouvir Roberta Sá e Zélia Duncan.

0: Vida da Minha Vida. Ouvimos aí com Zélia Dunca. Esse samba lindo é do Macir Luz e do Sereno. E antes, Roberta Sá fez aí Mutirão de Amor, que é do Zeca Pagodinho, do Jorge Aragão e do Sombrinha. E a letra é linda, né? Quando diz, cada um de nós, preste atenção, como diz Léo Piló, preste atenção. Seguinte, cada um de nós deve saber se impor e até lutar em prol do bem-estar geral. Afastar da mente todo o mal pensar, saber se respeitar, se unir para se encontrar. Por isso, eu vim propor um mutirão de amor, para que as barreiras se desfaçam na poeira e seja o fim do mal pela raiz. Nascendo o bem que eu sempre quis, é o que convém para a gente ser feliz. Falou e disse, agora tá difícil acontecer isso, né? Zeca Pagodinho, tá difícil, tá? A gente tenta aqui dar esse toque diariamente, tá faltando tolerância. As pessoas estão muito intolerantes, impacientes, insuportáveis, bravas, grossas, nervosas, ansiosas, estão desse jeito, sabe? Nesse planeta todo, né? E essa letra é linda, né? Que pede aí, eu peço isso todo dia, tá? Para todo mundo, para que esse mundo fique melhor para se viver. Vamos agora, 14 horas 33 minutinhos, vamos para um pequeno intervalo e voltamos com o recadinho da Doris do Samba.
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0: E vai rolar o show Memórias do Samba e Seus Ensinamentos. E quem dá o recado pra gente sobre esse show é Doris, Doris do Samba. Fala, Doris!
1: Olá, ouvintes da Rádio Inconfidência. 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
0: Beleza. Sabe o que está acontecendo? O artista está gravando para o plug, aí eles estão colocando aqui no bazar. Quer dizer, eu brinco com a pessoa, tal, entra aquela gravação que no final só falta falar atenciosamente. Alô, alô, produção. Olha isso aí, tá? E olha o tanto de gente no palco. Ela está com 6, né? O Breno, o Ian, o Daniel, o Gleiton e o Fabrício e o Betinho. São 6 músicos acompanhando ela, a Doris. E um quinteto de cordas, cara. Olha só que maravilha, 11 músicos no palco e tudo acontece no Teatro Raul.

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Os ingressos custam R$40 e podem ser adquiridos no Simpla, simpla.com.br. Falou, Doris, um beijo aí para você. E agora no bazar, chegou a hora de ouvir um filhote de tubarão. E ele chega sozinho, depois ele canta com o pai dele e depois ele canta com a turma dele. Sabe quem é esse moço, filhote de tubarão? Surpresa! Solta aí, Zé Lu, por favor.

Moreno Veloso, filhote de Caetano Veloso, de Dedé, e ele fez aí com a turma dele, com a Manhana. Manhana é casada com o Ben Gil, filho de Gilberto Gil. E a Serena Assunção é filhota do Itamar Assunção, só que Serena virou estrela em 2016, essa gravação ela tinha feito antes com o Moreno, e fizeram aí Oxumaré, que é do Gilberto Martins. E esse prato aí tocado, quem toca é o Moreno, Moreno Veloso. E antes ouvimos Moreno com o pai dele, Caetano. Fizeram aí o Leão, que é do Vinícius e do Fagner. E antes, Moreno fez Em Todo Lugar, que é dele. Salve, salve, Moreno Veloso, filhote de Dedé e Caetano Veloso. Eu estava com o Caetano no Rio de Janeiro, a gente estava fazendo show, e aí lotado o teatro toda noite, e nasceu Moreno, e ele pegou um jatinho de dia, cara, e foi pra Bahia, e aí a gente colocou no palco, no lugar dele, Jorge Maltner, e Vanderleia participou também, cantando Locomotiva, e falamos, a gente pode devolver o ingresso, quem não quiser assistir esse show, mas não é Caetano que vai fazer o show. E aí ninguém quis o ingresso de volta, o teatro continuou lotado, foi maravilhoso. Até contei essa história para Moreno, era Moreno chegando, que nenenzinho nascendo em Salvador, Bahia. Beijos, Moreno Veloso. E agora, José Luiz, ficar de joelho agora todo mundo, porque duas músicas agora com violão, sabe de quem? É o som do violão de Toninho Horta.

Uau, ouvimos aí Toninho Horta. Toninho, um beijo. Fez Gershwin, que é dele, no violão. E Toninho é Toninho, né, cara? Tá rodando o mundo, fez uma temporada enorme agora nos Estados Unidos. Um beijo, Toninho Horta. E antes ele fez Viver de Amor, que é dele e do Ronaldo Bastos. Salve, salve, Toninho Horta, com esse violão mágico, maravilhoso. É tão legal, né, nossa Minas Gerais, sem bairrismo e com bairrismo, é um estado que tem grandes violonistas, né?

0: A gente conhece quase todos, principalmente os que vivem aqui em BH, né? Que são maravilhosos, né? Salve, salve, salve! E a perguntinha de hoje é a seguinte, ô Psyll, preste atenção. Eu quero saber qual é o momento no seu dia a dia que é o mais gostoso do dia. E todo mundo tem. Qual é o momento mais gostoso do seu dia? Responda aí no nosso Zap 982 99 1282, repetindo 982 99 1282. Chegando aqui, pulou, pulou. É que sinal que está chegando mais gente. Chegando aqui agora, voltou. Chegando aqui, quem é? É Rosimere Marques Lima. O meu melhor momento do dia é quando eu acordo e me levanto e percebo como sou privilegiada por ter mais um dia de vida com saúde e paz. Falou, Rosemary. Obrigado aí pela audiência. Chegando mais um aqui, Isabel Najar. Meu momento único e diário é a hora do banho. Falou, Isabel. Obrigado aí pela participação. Chegando aqui, pulou, pulou, pulou. Cadê? Pulou. Voltou, voltou. Cida Coelho. Então, meu melhor horário do dia é quando acordo, abro a janela e vejo o dia começando. É a Cida Coelho. Olha, a segunda, é o terceiro, né? Que fala em acordar, é o melhor momento. Chegando o Ever Ramos, dizendo: meu melhor momento é quando deito com a missão cumprida. Agradeço a Deus. Um grande abraço, Eber Ramos. Falou, Eber. Obrigado aí pela participação. Chegando a Marina Luísa Rodrigues, a hora que deito para dormir é o melhor momento. É a Marina Luísa Rodrigues. Chegando a Rosilene Rodrigues, olá, Tuti. A hora do meu banho, momento de relaxar. Falou, também acho o máximo. Chegando mais um aqui, é o Paulo de Assis, de Nova Lima. Meu grande luxo hoje é dormir. Eu acordo às 4h20 e vou dormir às 10 horas, 22 horas. Então, meu luxo é dormir. Falou e disse Paulo de Assis, de Nova Lima. Chegando aqui, a Letícia Rodrigues. Boa tarde, Tuti. A hora que eu vou dormir. Sensação do dia cumprido. É Letícia Rodrigues. Falou, Letícia. Chegando Luiz Gustavo Guerra, dizendo: a hora que eu chego em casa do trabalho, depois de um dia cansativo. Também é bom, né, Luiz Gustavo? Como disse o Antônio, né? Perguntaram o Antônio: você trabalha com quê? Ele falou: com quê? Com vontade de voltar para casa. Você trabalha em quê? Com quê? Com quê? Com vontade de voltar para casa. Salve, salve, nosso personagem Antônio. Chegando a Vera Lúcia de Souza, quando eu acordo e tenho uma oportunidade de viver um novo dia. É a Vera Lúcia de Souza. Falou, Vera Lúcia. Obrigado aí pela participação. Charles Mesquita, quando eu coloco o primeiro gole de café na boca. É o Charles Mesquita, é o melhor momento para ele durante o dia. E o seu, qual é? Responda aí no nosso Zap 982 99 1282. Vamos para um pequeno intervalo e eu volto já já.
1: Repórter Inconfidência.
2: Um homem de 45 anos está preso suspeito da morte da estudante de psicologia Giovana Neves Santana Rocha, de 22 anos. O suspeito, que era namorado de Giovana, foi preso temporariamente na última sexta-feira, na região centro-sul de Belo Horizonte. A prisão marca uma reviravolta nas investigações. O corpo da estudante foi encontrado no apartamento dela, na Savassi, por uma amiga, no dia 9 de fevereiro deste ano. Em princípio, o caso no dia 9 de fevereiro deste ano. Em princípio, o caso foi tratado como um possível suicídio, pois a jovem tinha histórico de crises de depressão e uso de medicamentos. Porém, ao longo das apurações, a polícia identificou indícios de uma relação abusiva do namorado. Segundo a delegada Ariadne Coelho, os resultados dos exames de necropsia comprovaram que Giovana não se matou, e sim foi assassinada.
3: Constatou que houve asfixia por sufocação direta, ou seja, houve obstrução externa dos orifícios respiratórios, seja por meio de um travesseiro, seja por meio das próprias

0: próprias mãos.
1: Depoimentos ressaltaram mudança de comportamento de Giovana após iniciar a relação com o suspeito de apenas 4 meses, explica a delegada.
2: Ela muda até o tipo de roupa que ela usa. Ela demonstra uma fragilidade emocional, uma dependência psicológica desse investigado e um controle ali que é feito sobre a vida dela.
1: As investigações indicam ainda o interesse do suspeito no apartamento da jovem, principalmente após a morte dela.
2: Já em outubro, ele começa a morar com essa vítima, não a convite dela, mas que ele foi levando as coisas aos poucos. Ele já muda as contas do condomínio, as contas relativas ao apartamento, também para o nome dele. Então a gente vê também a demonstração de um interesse patrimonial. Relativo a isso também, ele ajuizou uma ação de reconhecimento de união estável, pós-mortem.
1: A polícia informou que o suspeito não deu declarações após a prisão e que há registros contra ele de importunação sexual e suspeita de violência moral contra outras 2 mulheres, uma delas a ex-esposa. Ainda conforme a polícia, o investigado é formado em engenharia da computação e é servidor público concursado. Ele foi indiciado por feminicídio. A pena pode chegar a 30 anos de prisão. Reportagem Leandro Siqueira.
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4: 15 horas e 4 minutinhos.
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4: Você tá ligado na hora do recreio, a hora do recreio do Rádio Mineiro, Bazar Maravilha. Esse programa de rádio eu criei e apresento há 38 anos. Muito obrigado você pela audiência e eu tô aqui de segunda a sexta ao vivo de 2 às 4 da tarde. Muito obrigado mesmo de coração pela audiência. E você sabe, todos os dias, por volta de 15 horas, colocamos no ar 2 gravações com a baixinha e oferecemos para aniversariantes. E hoje é aniversário, olha a turma aniversariante do dia. Hoje é aniversário da Isabel Costa, bailarina, foi bailarina do Grupo Corpo, mãe do João, músico, foi casada com Murilo Antunes. Isabel, um beijo. Isabel é daquelas bailarinas que fez Maria Maria, espetáculo do Grupo Corpo. Um beijo, Isabel Costa. Um beijo, parabéns. Hoje também é aniversário aniversário do compositor, baixista maravilhoso, Ezequiel Lima. Ezequiel, parabéns para você nessa data querida. E é também aniversário da nossa ouvinte, Rita de Cássia Fernandes da Silva. Parabéns. E também é aniversário hoje, olha o cara, é aniversário de Marcelo Xavier, artista plástico, escritor, cenógrafo, figurinista, autor de livros infantis lindos, lindos, lindos, maravilhosos. Inclusive, o primeiro personagem que ele criou nos livros infantis dele foi a Dadá. E tem alguns livros dela que fazem sucesso até hoje, cara. E são maravilhosos, tá? Você que tem criança, guarde esse nome aí, Marcelo Xavier. Qualquer livro dele que você encontrar, pode comprar e dar pro seu filhote, que ele vai amar, vai adorar. Ele tem 21 livros publicados, já recebeu várias premiações, inclusive o prêmio O Jabuti, ganhou também prêmio categoria Ilustrações, Melhor Ilustrador, e ele faz as ilustrações dele, ele faz os personagens, o cenário e tudo de massinha, e fotografa, Silvinho fotografa, e os livros ficam maravilhosos. E ele é um gênio, eu brinco com ele, que ele é uma pessoa a ser estudada, tá, Marcelo Xavier? Meu amigo, meu irmão, meu colega, meu chegado, a gente morou juntos, né? Então, eu conheço Marcelo, assim, ó, do século passado, e sempre... Essas marcas lindas que você vê por aí, por exemplo, Grupo Galpão, a marca é do Marcelo e Mário Valle. Por exemplo, o projeto Sempre um Papo, a marca é de Marcelo Xavier e Mário Valle. Não, gênios, né? Gênios. E hoje é aniversário dele, tá lá nos ouvindo, a netinha dele, a Tatá. Tatá, um beijo. Fica ouvindo também o Bazar também durante a semana. Marcelo Xavier, parabéns para você nessa data querida. Marcelo, a primeira gravação da... A baixinha, quando conheceu o Marcelo, só mais um parênteses, quando ela conheceu ele, nós fomos jantar e eu levei Marcelo junto. E aí ela ficou conhecendo ele, ela apaixonou com ele. Ela falou, que cara é aquele, seu amigo? Ele é demais, apaixonou. Todo mundo apaixona, né, Marcelo? Ele é demais, tá? E a primeira música que a baixinha canta vai ser pra ele. E a segunda, hoje é aniversário também de um carioca, cantor, compositor, pianista, virou estrela em 2010, Johnny Alf. Nós vamos ouvi-lo depois da baixinha, ok? Então, Zé Lu, com vocês, ela.
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Ela fez a ilusão à toa do aniversariante do dia, Johnny Alf. E tem a gravação, se você quiser vê-la cantando essa música do Johnny Alf, tem uma gravação que ela fez para televisão, tá aí no YouTube, só é colocar Ilusão à Toa, Elis Regina, Johnny Alf, e assista o clipe. Ela tá linda nesse clipe. Ela tinha um vestido que ela adorava, até cinza, com umas flores, o cinto era um monte de flores, assim, e ela tá com esse vestido e toda maquiada, César no piano. O clipe é bacana. Ela tá linda, linda. Se você quiser assisti-la, entre aí no YouTube, só é colocar Elis Regina, Ilusão à Toa. E o Johnny Alf aniversariando hoje, vamos ouvi-lo daqui um minutinho. E antes ela fez Alô, Alô Marciano, da Rita e do Roberto, porque eu chamo o Marcelo Xavier, aniversariante do dia, de Marciano. A gente conversa assim, tô falando da Terra, ele tô aqui em Marte. Hoje ele me propôs me levar para Marte um tempo. Adorei a ideia, viu? Marciano, adorei, tá? Conhece tudo de Marte. E aniversário dele hoje, do Marcelo Xavier, é aniversário da Isabel Costa, bailarina, do baixista Ezequiel Lima e também da nossa ouvinte Rita de Cássia Fernandes da Silva. E também é aniversário do Johnny Alf, por isso vamos ouvi-lo agora, cantando uma música linda dele, com produção do Milton Miranda. E o Johnny Alf nasceu no Rio, carioca, cantor, compositor, pianista, virou estrela em 2010. E tem uma gravação do Tom com a comadre, falando do Johnny Alf. O Tom simplesmente disse o seguinte: esse cara é demais. Palavras de Tom Jobim sobre Johnny Alf. Vamos ouvi-lo agora, Johnny Alf.

0: Aniversariante do dia, Johnny Alf fez aí É Só Olhar, Depois Sorrir e Depois Gostar. Fácil, né? Fácil. Pianista, cantor, carioca, compositor, um dos primeiros gays da música brasileira e virou estrela em 2010. Tocava esse piano maravilhoso, deixou um repertório também maravilhoso, Comadre cantou ele aí, Ilusão à Toa, e se estivesse aqui, estaria aniversariando hoje. Parabéns, Johnny Alf. E agora, tirando o selo, vamos ouvir gente nova da música brasileira. O nome dele é Fred Boni. Ele esteve aqui no rádio semana passada e mandou pra gente um single que ele está lançando. Ele é cantor, compositor mineiro e ele faz. As influências dele são a música clássica, MPB, rock dos anos 80, e já atuou, ele ficou 20 anos como líder de uma banda de rock, a banda Ossex, não sei se pronunciei certo, Ossex é o nome da banda. Ele ficou 20 anos como líder vocalista dessa banda. Em 2012, durante a pandemia, ele criou um projeto beneficente chamado Criança Feliz, lá no Minas Tênis Clube, e lançou nessa época o single O Contrário do Medo. E ele acabou de ganhar como vencedor o festival Festival Encantos de Brumadinho, com a canção Milagre, que é o single que ele acabou de lançar e que vamos ouvir agora. Artista independente, o nome dele é Fred Boni, e vamos ouvi-lo agora aqui no Bazar. Ele já fez uma temporada também nos Estados Unidos, tocando lá no Café Brasil, nos Estados Unidos, e vamos conhecê-lo agora. Fred Boni é o nome dele. Tirando o selo.
1: Tirando o selo.

0: Gravação ao vivo. Ouvimos aí Fred Boni, fez dele Milagre. Ele ganhou o festival com essa música, Festival de Brumadinho. Fred Boni é o nome dele. Valeu, Fred. Mas a maravilha, tá no ar até as 4, são 15 horas 32, tá na hora de ir pro intervalo e eu volto já já e conversando com Bernardo Sabino, filho de Fernando Sabino. Daqui um minutinho.
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0: Voltando. Ele é... Ô, Bernardo, vou falar a verdade agora com você, Bernardo Sabino.
8: Vazou aqui.
0: Não, problema
8: tudo
0: não.
8: Tudo bem, faz parte.
0: Você é uma delícia encontrar com você, cara. Você tem um astral maravilhoso. E que bom saber que você, com esse projeto bacana, com espetáculo de teatro, falando do seu pai, falando, na verdade, correspondência do seu pai com uma pessoa muito importante, outro escritor importantíssimo, e que foi importante pro seu pai. Mas a gente vai chegar lá daqui a pouco. Eu tô recebendo aqui Bernardo Sabino, filhote de Fernando Sabino. Ô Bernardo, você quando acorda, você pensa nisso, você é filho de um dos maiores da nossa literatura, cara. Você pensa nisso, tem hora?
8: Penso, Tucci, acho que vazou até meu áudio aqui.
0: Sem foi problema,
8: entrar, acendeu a luz vermelha, eu falei que o senhor tá no céu, que a gente tava brincando aqui, a gente vai ficando velho, e a pessoa vai te chamar de senhor, mas aí a gente vai se tocando, nossa senhora, o senhor tá no céu, né? A gente tava brincando aqui. A gente tem um projeto educativo que já atingiu 1 milhão de alunos em sala de aula, que eu falei da outra vez no programa aqui com vocês, uhum. Que eu tive com a Verônica, fazendo uma bagunça danada aqui dentro do estúdio.
0: Verônica tá boa.
8: Tá maravilhosa.
0: Beijo, Verônica. Que sabia.
8: Fez um show sobre Chico Buarque.
0: Depois
8: fez um show de Martinho da Vila. E nesse projeto que a gente já fez de incentivo à leitura em sala de aula, onde a gente leva cultura para os alunos, eles leem para fazer cultura, para se divertir, não é o assunto que eu vou tocar, mas eles me perguntam isso. Como é que é ser filho de Fernando Sabino? A gente não é filho do escritor, a gente é filho do pai.
0: É.
8: Né? Da mesma maneira que todo o aluno.
0: Do nadador, do gato que era.
8: Sim, né? Mas da mesma maneira que o aluno, o pai dele tem uma profissão, que ele é filho, ele não é filho do advogado, ele não é filho do mecânico, ele não é filho, ele é filho do José.
0: Uh-huh. Que é filho, mecânico.
8: Que é mecânico.
0: Que é
8: eu sou
0: advogado.
8: Filho do Fernando, que é escritor.
0: Uh-huh.
8: Né? Mas dito isso, é uma honra saber da carreira do meu pai, não só como escritor, como da figura pública que ele foi, com várias facetas, né? Que a gente vem trabalhando nesse tempo todo, tentando mostrar um pouco sobre essas facetas dele.
0: Você está no Instituto, né? Você preside o Instituto, Fernando Sabino, né? Aí você toma conta de toda a obra dele. Aí, ô Bernardo, eu até fiquei curioso, porque a gente sempre vê novas edições dos livros do seu pai, sempre, ainda bem, né? Qual que é o livro mais editado dele?
8: Encontro Marcado, Encontro... Menino no Espelho.
0: Ah, os dois.
8: É muito adotado.
0: Os dois. Agora, qual o livro dele que você releria de novo, leria de novo?
8: Eu tenho lido bastante coisa, bastante crônicas, né? Ele fez muitas novelas policiais que são desconhecidas. Corpo de Mulher, né? Martini Seco foi até encenado pelo Robert Palma. Mas o livro que eu mais me identifico, né, é O Grande Mentecapto.
0: É, né?
8: O Grande Mentecapto, para mim, Encontro Marcado tem também, mas são duas linguagens diferentes. Mas o Grande Mentecapto é um personagem que sai viajando em Minas Gerais, contestando os valores hipócritas da sociedade, de uma maneira bem Don Quixote, né?
0: Uhum.
8: Boni falou isso.
0: Uhum.
8: Pô, eu vejo o Mentecapto como um Don Quixote mineiro brasileiro, né? Fazendo aquela irreverência toda, né? Inclusive virou filme, né, Tucci? Oswaldo Caldeira fez um filme maravilhoso do Grande Mentecapto, né? E é sensacional para mim esse. De vez em quando eu tô pegando e lendo, eu leio trechos e.
0: Uhum. Agora, como é que é essa logística, Bernardo? Me conta. Da editora, eles te ligam e falam: Bernardo, a gente queria relançar tal livro do seu pai. Aí, como é que é o esquema? Como é que eles fazem? Como é que é
8: a
0: isso?
8: Gente
0: como é que
8: tem se controla? A gente tem uma situação completamente atípica. O meu irmão foi treinado pelo meu pai para cuidar da obra. Tá? Então, os direitos autorais.
0: Seu pai ensinou para ele?
8: É.
0: Oh, que ótimo.
8: Trabalhou, foi ótimo.
0: Uhum.
8: Porque eu falo só com um, tem que falar com sete.
0: É.
8: Porque os projetos que eu faço tem que pagar direitos autorais.
0: Claro.
8: Então, como é que funciona? E meu pai teve por ter sido dono de uma editora Sabiá, que foi super de vanguarda, ele fez um acordo com a Record de ser dono da obra. Então a gente edita. Nós somos o único caso no Brasil que o autor é dono da obra. Na Record. As outras publicações que a gente cede texto para as outras editoras, não somos donos.
0: Isso quer dizer que só vocês da família que podem dar o sinal verde de editar aquele livro.
8: A gente paga a tiragem, tem 40% da venda.
0: Ah, vocês pagam, porque o direito. Entendi.
8: E a Record distribui.
0: E vocês ganham 40% cada capa.
8: E aí meu irmão que controla isso, às vezes ele me pergunta de uma opinião. Agora nós deixamos a Record fazer dois livros que a gente não tinha. E eu e até incentivei o Pedro, deixa a Record fazer. Fez o Cartas Perto do Coração, da Clarice, que é um volume super bonito.
0: Comprei, claro.
8: E fez uma versão do Encontro Marcado super bonita. Né? Capa dura, falando o depoimento de pessoas dentro e tal. Então tem essa relação. Eu, em 2004... Quando meu pai faleceu, eu sou radialista também. Minha formação foi toda dentro de televisão, eu trabalhei minha vida inteira dentro de televisão. Eu comecei como câmera na Globo, depois fui fazendo outras coisas em televisão. Eu tinha acabado de dirigir O Baú do Raul, com Darcy Burger, pro Multishow. E meu pai faleceu, o Paulinho Mendonça, diretor do Canal Brasil, falou: Bernardo, você tem que largar tudo e se dedicar à memória do seu pai.
0: Claro.
8: Você vai fazer projetos culturais em torno da memória dele. Então, o que eu faço não é cuidar dos direitos autorais. Eu crio produtos culturais através da obra do meu pai.
0: Então, fizemos... Você tinha quantos anos quando ele morreu?
8: 42.
0: Ele te incentivava a ler? Ou ele deixava vocês à vontade? Como é que era?
8: Incentivava, indicava os livros, né?
0: Ele lia para você dormir quando você era nenenzinho,
8: não,
0: lá
8: era
0: mamando.
8: Isso,
0: sua mãe?
8: O artista é uma pessoa muito.
0: Mas sua mãe lia livros dele, do seu pai ou não?
8: Não. Eu percebi a importância do meu pai quando, em sala de aula, uma professora de português se referiu a mim como filho do Fernando Sabino. Eu falei: nossa, esse é meu
0: pai.
8: Olha,
0: sou importante aqui nessa história agora, nesse quintal.
8: E as pessoas, às vezes, nem te apresentam, isso aqui é o Bernardo, às vezes eu já te apresento assim,
0: claro,
8: filho do Fernando Sabino.
0: Mas isso é um prazer, é isso que eu estou te falando.
8: Tem filho de artista que não gosta muito, não. Eu levo uma boa.
0: Porque acha que a imagem fica dependente do pai, da mãe. Mas não, cara, não. Cada um é cada qual. Eu acho que só acrescenta, ainda mais seu pai maravilhoso. Maravilhoso, um cara iluminado.
8: Maravilhoso,
0: né? Falar que você é filho dele é tudo de bom, cara.
8: Não, tem bom orgulho, né? E ele foi uma pessoa muito muito intensa, né? Uhum. Ele foi diplomata.
0: É.
8: E foi dono de editora.
0: É.
8: Músico de jazz. Diretor de cinema. Tem que te mandar os filmes pra você ver os filmes que ele fez com outros escritores.
0: Impressionante.
8: É sensacional. É. Te mando aqui.
0: Não, foi um Belo Horizontino que a gente fala de boca cheia, né? Esse Fernando Sabino. Não, foi tudo de bom.
8: Ele foi pro Rio cedo, com 19, 20 anos.
0: É. Depois mundo, né?
8: Mas levou.
0: Foi adido.
8: A gente sempre reverencia ele como mineiro, né? Porque sempre levou Minas com ele. Ele e
0: o escrever dele.
8: Levaram Minas pra fora, divulgaram Minas Gerais.
0: É.
8: É, fantasiaram a Minas Gerais além do que realmente ela é, né?
0: Uhum.
8: O estereótipo do mineiro, a característica do mineiro, faziam piadas em cima do estilo do personagem reservado mineiro. Uhum. Né? É muito doido, né?
0: Não, genial, cara. Agora, curiosidade, qual o autor que ele, assim, na biblioteca dele, do seu pai, qual o autor que tinha sempre lá, que ele lia, comprava?
8: Nossa, livros demais.
0: Muitos, né? Esses livros estão na família ainda? Não, essa biblioteca
8: livros,
0: dele?
8: A maior parte dos livros foi para o acervo dos escritores mineiros, onde catalogaram um por um.
0: Então foi para a Academia cartas, Mineira de Letras?
8: Não, acervo dos escritores mineiros no FMG.
0: Ah, tá. Não, FMG.
8: Uhum. Eu tô com alguns que eu coloco na estante da sala dele, que está montada lá no Estadual Central, no Colégio Estadual Central. A gente está com uma parceria agora, fazendo um projeto educativo no Estadual Central. Porque teve a polêmica que queriam doar o Estadual Central, a troca da dívida. É. Os alunos se mobilizaram e seguraram o colégio lá. E eu estou com uma parceria de incentivo à leitura lá dentro. Então, alguns livros estão comigo para enfeitar a estante que era dele, com o sofá dele, que está lá a sala do escritor.
0: Oh, que maravilha. E os originais? Você tem originais dele?
8: Os originais estão na casa Rui Barbosa. E aí vamos falar da peça. Porque quando eu comecei a fazer
0: lá
8: a peça... Os originais do meu pai para o Mário de Andrade está no IEB, na USP, em São Paulo.
0: Sim.
8: Tá? Só que quando eu comecei a desenhar a peça de teatro com o Paulo Williams e com o Eduardo Santana, que é o produtor executivo, Paulo Williams é o diretor e roteirista, meu irmão achou. Isso aí só pode ser a mão do meu pai, né? Essas coisas acontecem
0: claro,
8: na hora. Ele está fazendo uma coisa, meu pai aparece com alguma novidade. Achou os originais do Mário para
0: o
8: meu pai.
0: Mentira, que todos. É o livro maravilhoso, a correspondência dele com o Mário de Andrade.
8: Sim, mas os originais são completamente da edição do livro. São aquelas cartas que você pega, o que eu vou fazer com isso?
0: Cara, eu recebi uma carta hoje, há anos que eu não recebo carta, eu recebi uma carta aqui da ouvinte Mari Antoniazzi. Amanhã eu comento, Mari.
8: Ah, que bacana.
0: É. Italiana. A gente recebia a carta, a gente que escrevia a carta. Agora, o seu pai, essa história de carta, tem uma história engraçada. Eu tenho todos os livros e adoro também o amigo dele, que era chegado com ele, o Otto. Otto Lara Rezende.
8: Era o quarteto, né? Paulo Mendes Campos, Hélio Pellegrino, Otto e ele.
0: Agora, o Otto ficava pé da vida com seu pai, porque o Otto falava. O Otto gostava de escrever cartas, né? Ele escrevia 1000 cartas durante uma semana para os amigos e tudo. E seu pai demorava a responder. Ele ficava bravo, cara. Você já leu os livros dele contando essa história do seu pai?
8: Inclusive, tem um livro da. Tem 3 livros de cartas publicadas do meu pai. As cartas que eles trocaram com os 3 escritores, que se chama Cartas da Mesa. São as cartas do Hélio, ele,
0: Pellegrino,
8: Otto e Paulo. As cartas que ele trocou com a Clarice Lispector.
0: Com a Clarice, que são maravilhosas.
8: É mais procurado. Inacreditável. E você sabe que tem vários vídeos gravados de artistas artistas anônimos, né? Com as cartas do meu pai e da Clarice, declamando as cartas, né?
0: Uhum.
8: Que é muito intensa, né? A troca de cartas dele. E as cartas dele com o Mário de Andrade, que foram as primeiras que ele começou a trocar, né?
0: E o Mário de Andrade foi, na vida do seu pai, Fernando Sabino, aquele que empurra e pega, né? Que empurrou seu pai, que virou o pai literário, não foi?
8: Primeiro ele tinha filho aqui, né? Que foi pai de várias pessoas aqui em Belo Horizonte.
0: O Mário.
8: O Etienne Filho.
0: Ah, o Etienne.
8: Mas o Mário foi o seguinte: meu pai despretensiosamente mandou um livro pro Mário, sem nem conhecer ele. Tinha 18 anos, meu pai. E o Mário respondeu ele: se você tiver mais de 25 anos, você é um caso perdido. Mas se você tiver menos, aí você ainda tem chance. Ele tinha 18.
0: Olha a frase dele. Genial.
8: Aí, pra começar, você tem que cortar seu nome. Fernando Tavares Sabino, você não vai a lugar nenhum.
0: Tirou Tavares.
8: Ou é Fernando Tavares ou é Fernando Sabino.
0: Olha que ótimo.
8: Já foi o primeiro conselho que já deu na cara dele. Mas eu vou voltar um pouquinho. A história começou que eu fui morar em São Paulo com minha mulher. Eu me divido entre São Paulo e Belo Horizonte, e às vezes vou.
0: Você está vivendo agora aqui, né?
8: Estou, por causa dos projetos, mas minha mulher está em São Paulo, de vez em quando vou lá vê-la, coincidentemente Verônica também. E eu sempre tento relacionar uma pessoa ou um fato na cidade onde eu chego para fazer um projeto do meu pai. Né? Se eu vou fazer uma coisa em Itabira, é claro que tem o Carlos Drummond. Né? Se eu vou fazer uma coisa no Rio, é claro que tem o Vinícius. Né? Se eu vou fazer uma coisa no. Ele foi muito amigo do Vinícius, aliás. Se eu vou fazer uma coisa em São Paulo, é o Mário de Andrade. Né? E o Mário de Andrade é ovacionado. Só se fala em Mário de Andrade. Tem casa do Mário de Andrade, museu do Mário de Andrade, biblioteca do Mário de Andrade, tem tudo do Mário de Andrade lá. E eu falei, poxa, vamos fazer um espetáculo. Estávamos conversando eu, Jodery Lascher e Eduardo Santana, né? E falei, poxa, aí descobri que o Mário de Andrade. O Eduardo estava como coordenador artístico do Municipal. Falei, Mário de Andrade foi professor de música. Eu, ah, é? Ele criou o quarteto de cordas do Municipal de São Paulo. Eu, ah, é? Então vamos pegar o quarteto de cordas, pegar as cartas e vamos declamar o quarteto tocando.
0: Põe um carteiro, narrador.
8: É, aí o que aconteceu? Vamos fazer uma peça. Aí montamos um projeto grandioso com orquestra sinfônica, com Wagner Tiso, com Chiquinho Dias, com Verônica, para captar e fazer uma coisa maravilhosa. R$2 milhões aprovado na Lei Rouanet para captar, estamos tentando captar. Só que aí surgiu um edital do PROAC de São Paulo, fiz uma versão menor da peça, que é essa que a gente está trazendo.
0: Que é só hoje aqui em Belo Horizonte, já do Minas Tênis Clube.
8: Exatamente. E aí, o que vai ser? E o Paulo Williams teve uma sensibilidade muito grande de transformar esse texto não numa leitura de cartas, e sim num relacionamento dos dois escritores.
0: Uhum.
8: Então tem o escritório, tem a sala de cada um, a casa de cada um. Mas espera aí. Cadê o carteiro? Se não tiver carteiro, não tem carta.
0: Claro, claro.
8: E botei o carteiro. Eu queria botar o carteiro mineiro e o carteiro paulista.
0: Que tem uma diferença.
8: É, que claro. Ia dar uma quebrada, ia chegar um mineiro entregando.
0: Agora, se existe um personagem que era esperado na nossa geração, a comadre Elis Regina escrevia cartas para mim e ela ligava e falava assim: vou falar muito não, o telefone tá caro, sei o que, mas a carta tá indo, mesmo. A carta tá chegando. E eu ficava cercando o carteiro, cara.
8: É.
0: Sabe, todo dia: chegou ou não, não chegou?
8: E o carteiro é uma figura muito emblemática da nossa vida. Imagina essas pessoas famosas esperando cartas da Clarice que estava lá na Europa. Né? E era uma agonia danada.
0: É.
8: Imagina essa turma hoje com o WhatsApp.
0: É. Mas sabe o que eles faziam muito? O Otto conta, seu pai, o Otto, todos eles. Aproveitava alguém que estava vindo para o Brasil ou que estava indo para a Europa, assim, leva essa carta para mim.
8: Vai, provavelmente é mais rápido que o carteiro, né?
0: Claro,
8: se ele entregar, né?
0: É.
8: E aí o espetáculo, chamamos o Wagner Tiso para fazer a trilha sonora do espetáculo.
0: Uhum.
8: A gente foi contemplado num edital que a gente não esperava de jeito nenhum ser contemplado, um edital de teatro.
0: E você está rodando o Brasil com o espetáculo?
8: Não, a gente está tentando, né? Não é fácil.
0: Você já fez São Paulo. Você fez São Paulo.
8: Fizemos duas apresentações em São Paulo.
0: E agora hoje em Belo Horizonte.
8: Hoje em Belo Horizonte, o Minas Tênis Clube nos deu essa oportunidade.
0: 7:30 da noite, gente. É cedo, um horário ótimo, 19h30.
8: 19h30.
0: Isso.
8: Acho que eles até sortearam ingressos aqui.
0: Estamos sorteando dois. E quem quiser comprar pelo Simpla, garanta agora o ingresso pelo Simpla com y.com.br ou na bilheteria Teatro do Minas Tênis Clube. 40 inteira, 20:30. Hoje, 7:30 da noite. Espetáculo contando essa relação, essas cartas, né? Entre Mário de Andrade e Fernando Sabino.
8: É assim, você percebe, primeiro, que nesses 3 anos de amizade, o Fernando Sabino amadureceu muito. Ele era um jovem de 18 anos, nadador do Minas.
0: Campeão.
8: Campeão.
0: Medalhista.
8: Tem um fato engraçado, me lembra, que tem um fato engraçado que eu tenho que contar aqui. E ele evoluiu em 3 anos, até a morte do Mário. Ele criou família, foi morar no Rio, teve filho. Então, ele amadureceu, virou adulto de uma hora para outra.
0: Num minuto.
8: Num minuto. E é visível a influência na carreira literária do meu pai nas cartas trocadas entre eles, principalmente nas primeiras, no primeiro ano, onde ele vai dando os caminhos de o que é ser um artista, de o que é a liberdade, de o que é a criação. É o pai do modernismo, né?
0: E era o único jeito de se manter uma amizade com alguém, né? Carta.
8: Depois ficaram muito amigos. Muito, muito amigos. E aí teve uma polêmica, eles ficaram algum tempo sem se falar. Porque o meu pai casou com a filha do Benedito Valadares, de quem ele era contra politicamente. Porque era ligado a Getúlio, tinha uma ditadura no país e ele era contra. Né? E quando ele foi casar com a filha do Benedito Valadares, ele diz para alfinetar o Benedito Valadares, convidou o Mário de Andrade para ser padrinho dele. Mário de Andrade percebeu que meu pai estava usando ele e ficou um bom tempo sem falar com ele. Depois voltaram, ficaram amigos novamente, etc, etc. Né? E isso está bem visível também nas cartas disso, e está na peça também. Uhum. Né? Essa coisa
0: Soberão, né?
8: E é engraçado que em certos momentos, né, você às vezes vai esperar apenas conteúdo literário na carta, mas tem horas lá que está assim: ô Mário, o Hélio Pellegrino apostou comigo que hoje eu não ia escrever, hoje eu iria escrever uma letra para você. Eu falei que não, ele ganhou a aposta. Aí, assim, o Mário falando: me desculpe hoje, Fernandinho, minha letra tá muito

0: isso é reverenciado no Minas. As pessoas falam, tem frases falando sobre isso lá dele, no Minas dele
1: Escuro. Olha!
0: Né? E um outro fato é que o irmão dele, o Gerson Sabino, uma figura folcloríssima aqui.
1: Maravilhoso, conheci muito.
0: Foi a todas as Copas do Mundo.
1: É, do esporte,
0: eu tive numa Copa do Mundo com ele em 90, estava cobrindo para Manchete, ele estava lá. O Gerson criou o Departamento de Esporte do Minas. O Gerson foi o primeiro técnico brasileiro campeão pelo Minas. E ele era uma figura tão emblemática no meio dos jogadores de futebol que o Pelé, quando encontrava meu pai, não chamava ele de Fernando, chamava de irmão do Gerson.
1: Que ótimo. Bernardo Sabino, faça o convite agora. O tempo não para. Qual que é o convite para hoje à noite?
0: Hoje à noite, às 19h30, lá no Teatro Unimed, Centro Cultural Unimed Teatro Minas, não sei se você
1: isso
0: tem
1: mesmo.
0: Que ser anotado certinho.
1: Rua
0: aí.
1: Da Bahia 2244, aquele teatro delicioso do Minas Tênis
0: Maravilhoso,
1: Clube.
0: Maravilhoso. Vamos estar lá esperando vocês.
1: 7h30 da noite, 19h30.
0: Começa na hora.
1: Ok.
0: O Minas é britânico.
1: É a peça Cartas a um Jovem Escritor, contando aí essas cartas entre Mário de Andrade e Fernando Sabino. Com um elenco maravilhoso. Única apresentação, gente, é só hoje. Garanto ingresso agora pelo Simpla, 40 inteira, 20 e meia, ou na bilheteria do teatro. Bernardo, volte sempre, tá?
0: Poxa, bom, tomara que da próxima vez eu consiga trazer
1: Verônica,
0: minha irmã, né?
1: Você vai
0: Verônica.
1: Trazer... Não, vou te dar essa missão. Traga a Verônica, eu adoro
0: tá,
1: a Verônica,
0: tá?
1: E dê um beijão nela.
0: Dou sim. Bom? Vamos ver se a gente traz ela pra fazer essa versão maior. Já estamos com a anuência do Palácio das Artes pra fazer
1: claro,
0: lá.
1: Claro.
0: Vagnetis hoje tá aqui, ele vai na peça, né?
1: Eba, que a música é do Tiso.
0: Vagão. Eu até liguei pra Mariana, a esposa dele. Perguntei, poxa, se precisar, eu posso ligar pro Vagão pra falar uma palavrinha com o Tucci. Bernardo, ele tá dormindo pra ir na tua peça.
1: Pronto. Valeu, Bernardo Sabino. Um beijo
0: muito obrigado,
1: pra você, tá? Zé Lu, é Ney Mato Grosso, não é isso? Solta aí, por favor. Valeu, Bernardo. Obrigado.

0: Eba! Fechando as portas do bazar. Ouvimos aí Ritoca, Rita Lee. Ritoca, tu te acorda? Ney Mato Grosso. Ney Mato Grosso, que a música é da Ritoca, né? É dela e do Lee Marcucci. Jardins da Babilônia. Botando as asas pra fora. E fechando as portas do bazar, Ney Mato Grosso. Bazar Maravilha. Tá indo embora, tá fechando as portas, mas eu volto amanhã a partir das 14h. E quem ganhou ingressos para o show do Lúcio Maia, guitarrista da banda Nação Zumbi, sexta-feira na Autêntica, foi o Pedro Henrique. Pedro Henrique, cadê o sobrenome, cara? Eu não notei aqui. Alô, alô, Pedro Henrique. E o espetáculo Cartas ao Jovem Escritor, que é hoje, 19h30, Teatro do Minas Tênis Clube, Rua da Bahia 2244, dois ingressos para Maria Irene Amorim. Maria Irene, o Flávio Henrique vai entrar em contato com você através do seu zap, ok? Maria Irene Amorim. E o Pedro Henrique, Pedro, é o único Pedro que entrou aqui hoje, deixa eu ver se eu ainda acho ele aqui agora, porque aí já fala o sobrenome, mas não teve outro Pedro Henrique, tenho certeza, quer ver? Pedro Henrique, parará, parará, Pedro Henrique, não, tem o nosso Pedro Henrique Vieira, não é o Pedro Henrique Vieira, é esse aqui, Raidan Vieira, alô, alô, Pedro Henrique, Raidan, você acaba de ganhar dois ingressos para o show do Lúcio Maia, guitarrista da Nação Zumbi. Flávio Henrique vai entrar em contato com você através do seu zap, ok? Muito obrigado você, ouvinte de ouvido de fino trato. Obrigado Bernardo Sabino, passou por aqui. Obrigado a todos que tornam possível o nosso trabalho. Fiquem na AM agora com Everton Montijo, na FM com Cristiano Batista. Viva a cultura brasileira, viva a Rádio Confidência. Eu volto amanhã às 14h. Viva Marcelo Xavier, grande beijo, fechando as portas, volto amanhã. Fui, 4h no prego, fui.
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4: Dois irmãos de 22 e 26 anos foram presos suspeitos das mortes de Giovanni Vicente Diniz, de 42 anos, e Graziano Vicente Diniz, de 36, também irmãos. O crime aconteceu em 10 de abril deste ano no bairro Industrial, em Contagem. De acordo com a Polícia Civil, os suspeitos foram localizados e presos na última semana em Contagem e Itabirito. Segundo as investigações, Giovanni havia vendido um carro para um dos suspeitos através da troca direta por outro veículo e uma quantia de cerca de R$8 mil. Após o negócio, o veículo repassado por Giovanni teria tido uma série de problemas mecânicos. Apesar de Giovanni ter pago os consertos, teria havido um desacordo com o comprador. De acordo com o delegado Ítalo Fernandes, Giovanni queria resolver o caso corretamente, mas foi vítima de uma emboscada.
5: Para resolver aquela situação, a vítima passou o endereço lá e foi marcado ali para eles conversarem por volta de 7 horas da noite. A vítima foi para o local, ficou aguardando, tinha comunicado também seu irmão que veria essa conversa ali. O autor chegou ao local em uma moto e também um veículo estava acompanhando o autor. Então a vítima achou aquela situação estranha, chegou a mandar a placa do veículo no grupo de WhatsApp da família, temendo já que alguma coisa acontecesse. A discussão ficou muito acalorada. Uma das vítimas fez um contato com a polícia militar, estava no telefone, e os indivíduos que estavam dentro do veículo chamaram a atenção dele, falando que não era para ligar para a polícia militar, e ali já iniciou-se os disparos. Os disparos atingiram um Graziano, que morreu no local, E ainda o Giovanni sofreu disparos e morreu posteriormente no hospital.
4: Ainda de acordo com o delegado, os suspeitos premeditaram o crime e alugaram o carro usado nos assassinatos.
5: Eles já estavam ali com essa intenção. A Polícia Civil fez seu trabalho de investigação, né, levou todas as informações, identificou o veículo que teria sido utilizado, era um veículo de locadora. Nós oficiamos a locadora e conseguimos o acesso ao GPS do veículo, fizemos todo o traçado que esse veículo teria feito no dia. Logo, a gente identificou onde o veículo tinha sido abandonado, uma região do bairro Barreiro. Identificamos a casa dos autores e ali fizemos os links necessários, né, os links da investigação que possibilitaram a representação pela prisão preventiva dos autores. Existem ainda exames periciais pendentes, exames de balística, então a gente, o inquérito ele não foi concluído.
4: Um terceiro suspeito de participação, de 19 anos, está foragido. Ele tem ficha criminal por tráfico de drogas. Os dois irmãos presos também teriam envolvimento com tráfico de drogas e receptação. Todos podem responder por dois homicídios duplamente qualificados. Reportagem Leandro Siqueira.
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7: 4 e 4.
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12: 4 e 6.
13: Olá, boa tarde para você que nos acompanha pela 100,9 Brasileiríssima. Bora dividir fortes emoções musicais no nosso Almanac desta terça. Sou Cristiano Batista. Você também confere a nossa programação pela internet no inconfidencia.com.br, também através do nosso aplicativo Rádio Inconfidência Oficial. Começamos muito bem com Zé Cabaleiro.

0: A Igreja Urbana Quase Sem Querer, de Dado Villa-Lobos, Renato Russo e Renato Rocha. Antes, Alceu Valença, Labere de Ju, de Alceu Valença. Secos e Molhados, Sangue Latino, de João Ricardo e Paulinho Mendonça. Zé Cabaleiro, dele, Lenha.
1: 4h21.
0: Qualidade que você merece, você confere aqui na nossa programação. Excelente tarde de terça para você, bom feriado. Eu trago agora Skank.

0: Aí Marisa Monte, na estrada de Marisa, Nando Reis e Carlinhos Brau. Cidade Negra, Onde Você Mora, de Nando Reis e Marisa Monte. Skank, de Samuel Rosa e Chico Amaral. Te Ver. 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
2: Boa tarde, ouvinte em Confidência. Via Expressa de Contagem, no sentido Belo Horizonte, tem pista liberada, pouco depois do encontro com a Avenida Ápio Cardoso, região do bairro 5. Mais cedo, teve colisão entre carro e moto, que interditou parcialmente a pista. O fluxo está se normalizando e na saída de BH para Contagem, boas condições para quem passa pela Via Expressa. 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Emerson Rodrigues para a Rádio Inconfidência.
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6: O espetáculo O Gato Malhado e a Andorinha Sinhá, da Companhia Novelo de São Paulo, chega pela primeira vez a Belo Horizonte.
7: Olá, ouvintes! Aqui é a Bia Kovacic, atriz da Cia Novelo de São Paulo. Com um circo, muita música ao vivo, a gente conta a história de amor proibido entre um gato e uma andorinha. A peça é inspirada no romance homônimo de Jorge Amado e foi eleita uma das 25 melhores peças de 2022 pela Folha de São Paulo. A direção é da Maristela Chelala e a direção musical do Marco França. Então, nos encontramos na Praça Floriano Peixoto, em Santa Efigênia, nos dias 23 e 24 de maio, sábado e domingo. Todas as apresentações têm acesso gratuito, contam com tradução em libras e cartilha típica. No domingo, a sessão das 4 da tarde tem audiodescrição. Mais informações é só checar em @cia_novelo. Até lá!
6: Obrigado, Bia! Reforçando o convite, O Gato Malhado e a Andorinha Sinhá têm 3 apresentações abertas ao público na Praça Floriano Peixoto. Dia 23, sábado, às 4 da tarde. E dia 24, domingo, às 11 da manhã e às 4 da tarde. É só chegar! Eu sou o Pedro Henrique Vieira e essa foi mais uma edição do Plug. Nos trabalhos técnicos, Washington Bittencourt.

0: 4h37.
1: 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Boa tarde. Eu trago agora Lulu Santos.

0: Está aí Hit, pelo interfone de Hit e Bernardo Vilhena. Que de Abelha, fixação de Benny, Leone e Paula Toller. Eduardo do Zé, que aventura de Eduardo e Luiz Carlos Góes. Lulu Santos, dele e Nelson Mota, como uma onda.
1: 4h51.
0: Brasileiríssima Rádio Inconfidência, boa tarde para você. Vamos agora a uma grande parceria entre Gal Costa e Roupa Nova. Se tem...

0: 4h57.
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Tá aí pra você, Gonzaguinha, Mamão com Mel de Gonzaguinha. Ira, Tolices de Edgar Escandurra. Beto Guedes, Quando Te Vi, com versão de Ronaldo Bastos. Gal Costa, Chuva de Prata, com participação de Roupa Nova, de Ed Wilson e Ronaldo Bastos.

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1: Veículo pesado com problema interdita parcialmente a Avenida Pedro I no sentido centro, perto do viaduto Montese. Há retenção no trecho e para você motorista que quiser desviar, a opção é passar por vias internas do bairro Santa Branca. Já no sentido bairro, trânsito mais carregado na Avenida Pedro I, depois da barragem da Lagoa da Pampulha, perto do encontro com a Avenida Portugal e nas proximidades do acesso à MG10, mas sem ocorrências nesses trechos, a lentidão é provocada pelo excesso de veículos. 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Emerson Rodrigues para a Rádio Inconfidência.
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3: 5 e 6.
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10: 5 e 8. O melhor da nossa música, o melhor da MPB, você confere sempre aqui pela nossa Inconfidência FM 100,9, agora com Tonight.

0: Aí Cássia Eller, o segundo sol de Nando Reis, Luiz Guedes e Thomas Ott. Ela sabe demais de Luiz Guedes, Thomas Ott e Paulo Flecha. Roberta Campos e Nando Reis, De Janeiro a Janeiro de Roberta. Tunai de Tunai e Sérgio Natureza, Frisson.
1: 5h23.
0: Boa tarde para você que nos acompanha pela nossa 100,9 com o nosso Almanac. E agora vamos ouvir uma grande parceria, Marisa Monte e Ed Mota.

0: brasileiríssima Heróis da Resistência, dublê de Corpo de Leone e Lulu Martins. Sandra de Sá, retratos e canções de Maicon Sullivan e Paulo Massadas. Marisa Monte e Ed Mota de Marisa e Nando Reis, Ainda Lembro.
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3: Trânsito complicado na chegada a Belo Horizonte pela MG10. Além da obra na Avenida Cristiano Machado, perto da Estação Vilarinho, que deixa apenas uma faixa liberada, tem carreta com defeito na saída da MG10 para a Avenida Cristiano Machado, gerando lentidão que começa antes do trevo de Santa Luzia. Opção de desvio motorista, passar pelo bairro Serra Verde. Pista da MG10, no sentido Lagoa Santa, foi liberada perto da Vila Esportiva em Vespasiano, onde mais cedo obras estavam acontecendo. Essas obras foram encerradas e o fluxo no local está normalizado. 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Emerson Rodrigues para a Rádio Inconfidência.
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2: 5h34.
3: 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Agora com Sérgio Mendes.

0: 5h40.
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1: Van Lins Vitoriosa, de Van Lins e Vitor Martins. Maria Bethânia, Caetano e Gil. Alguém Me Avisou, de Ivone Lara. Sérgio Mendes, de Jorge Benjor. Mas Que Nada.
2: E vamos.
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4: O aplicativo Rentbrella pode ser o seu melhor aliado em dias imprevisíveis de chuva. Disponível para Android e iOS, ele oferece um serviço simples e prático: aluguel de guarda-chuvas por meio de totens espalhados em pontos estratégicos da cidade, como shoppings, estações e centros comerciais. Funciona assim: você localiza um ponto pelo app, escaneia o QR Code, retira o guarda-chuva e pode devolvê-lo em qualquer outro totem da rede. Tudo rápido, sem burocracia e com cobrança proporcional ao tempo de uso. O aplicativo é gratuito para baixar e o usuário paga apenas pelo período em que estiver com o guarda-chuva, mas o uso nas primeiras 24 horas não é cobrado. É uma solução inteligente e sustentável para quem vive na correria e não quer carregar peso à toa. Rentbrella se escreve R-E-N-T-B-R-E-L-L-A. Rentbrella. Eu sou o Pedro Henrique Vieira e essa foi mais uma edição do App do Bom. Nos trabalhos técnicos, Celso Júnior.
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1: 5h46. Sempre com você pela nossa Inconfidência, audiência mais que qualificada no nosso Almanac, agora com Zé Ramalho.

0: 3512-5552.
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0: Brasil, a menina dança de Moraes Moreira e Galvão. Raul Seixas, o trem da sete de Raul Seixas. Belchior, dele, Conheço Meu Lugar. E a primeira com Zé Ramalho, com versão de Aldir Blanc, Entre a Serpente e a Estrela, final do nosso almanac de hoje. Desta terça-feira, a seleção musical foi de Júnior de Castro, na apresentação de Cristiano Batista, trabalhos técnicos de Zé Lu e Carlos Ferreira. Daqui a pouco tem Júnior de Castro com o programa Radar. Amanhã nós temos um encontro marcado às 4 horas com o nosso almanaque. Aguardo você. Tchau, tchau.
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3: Na Savassi, trânsito carregado na Avenida do Contorno, sentido Barro Preto, entre a Avenida Cristóvão Colombo e a chegada ao bairro de Lourdes, até o encontro com a Avenida Olegário Maciel. Uma opção de desvio motorista passar pela Praça da Liberdade e seguir para o Barro Preto pela Rua Gonçalves Dias. A lentidão também na Avenida do Contorno, na região do bairro Santo Antônio, sentido Floresta, entre a Avenida Prudente de Moraes e o acesso à Avenida Nossa Senhora do Carmo. Nesse caso, motorista, você que pretende acessar a Nossa Senhora do Carmo subindo para o Belvedere, pode passar por vias internas dos bairros Santo Antônio e São Pedro. 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Emerson Rodrigues para a Rádio Inconfidência.
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5: 6:01. 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
10: 6:03, excelente terça-feira, um ótimo início de noite para você ligado aqui na Rádio Inconfidência FM, a nossa brasileiríssima. Eu sou Júnior de Castro, você seja muito mais que bem-vindo, muito mais que bem-vinda. Você fica comigo e com o melhor da música brasileira até as 9 horas da noite. Você participa, responde a nossa enquete, manda sua mensagem. Vai ser um prazer ter você aqui comigo, ainda mais hoje, que é terça-feira, dia 19 de maio, e que me parece que já está chovendo em várias regiões de Belo Horizonte. Defesa Civil mandou aí um alerta de temporal e granizo. Quero que você me conte, inclusive, se por onde você está passando já está chovendo. Mas bora de enquete, Gabriel Basílio. Boa noite para você.
11: Boa noite, Júnior. Hoje eu vou ter que dormir aqui na rádio,
10: vai,
11: né?
10: Com essa certeza. Aproveita o sofá que a gente tem aqui na recepção.
11: Pois é, vou ter que ficar por aqui. Mas hoje o nosso ouvinte concorre a um par de ingressos para o show do rapper Tulinho, que acontece neste sábado, dia 23, às 9 da noite, na Autêntica.
10: E para o nosso ouvinte concorrer, ele tem que responder a enquete.
11: A nossa enquete de hoje é: qual música te marcou e está na sua lembrança até hoje? E além de participar do concurso cultural, a sua música vai estar numa programação especial do Radar.
10: Isso aí. Você pode contar uma música, trazer uma música aqui pra gente que fez parte, faz parte aí da sua história, de repente, de uma paixão, de um amor que você teve. Você não precisa contar a história se não quiser, mas eu quero saber essa música, a gente quer saber aqui, essa música que toca em você até hoje. Gabriel, qual a sua?
11: A minha é Santo, da Marina Sena, porque ela lançou essa música quando eu fiz 18 anos, no ano que eu lancei, fiz 18 anos. E aí eu ouvi ela 24 horas por dia, e ela tem uma letra de autodescoberta, assim, eu tava nessa fase, assim, o que eu quero fazer da vida, e aí me marcou por isso.
10: E ela faz muito sentido pra você até hoje.
11: Sim.
10: A minha é Desejo Preferido, com a Luísa Posse, mas eu não vou contar aqui porque vai ficar no segredo. Mas você pode contar ou não contar pro nosso WhatsApp.
11: Mande sua resposta com o nome completo pelo WhatsApp 319-8299-1282 e boa sorte.
10: E boa sorte, e daqui a pouco você volta com notícia e informação, né, Gabriel?
11: Pois é, mais tarde a gente tá aí.
10: Combinado, então. Agora são 6 horas e 6 minutos. A gente vai ouvir uma música agora, que ela, na verdade, é um poema da Hilda Hilst. Ela foi musicalizada pelo grande Zé Cabaleiro, e quem interpreta é a Verônica Sabino. Então, tocando pra você no Radar, Canção 2. Porque...

0: Valeu! Enquete do dia hoje super especial. Já anota o WhatsApp da Rádio Inconfidência, 31 98299 1282. Hoje eu quero uma música super especial para você. Uma música que você guarda aí na sua memória, seja por uma transformação na sua vida, por um amor que você teve, uma paixão, que te lembre seu pai, sua mãe, que conte alguma história. Você não precisa contar essa história aqui, porque às vezes é muito particular, mas eu quero saber qual música é. Você vai mandar para mim com o nome completo pro WhatsApp e semana que vem vai ter uma programação especial aqui no Radar. Eu vou tocar sua música. Tem gente participando aqui. Aqui por áudio, bora ouvir.
1: Boa noite, Júnior. Boa noite, Rafael. Aqui é Janaína Maria do Alto dos Pinheiros. Começando a chuviscar aqui na região. Respondendo a enquete, a música que eu amo, assim, de paixão, é Noites com Sol, de Flávio Venturini.
0: Belíssima música mesmo. Aqui comigo também a Simone Vasconcelos, de Contagem. A música que me marcou é Pra Sonhar, do Marcelo Genesi. É clichê, mas foi a música que escolhi pra minha entrada no casamento e até hoje ela faz muito sentido pra mim e pro meu marido. Belíssima canção também. Na Rádio Inconfidência são 6 horas e 14 minutos.

Na brasileiríssima Lô Borges Equatorial, canção do Lô, do Márcio Borges e do Beto Guedes. Antes a gente tocou pra você Elis Regina para Lennon e McCartney, música do Lô e do Márcio Borges em parceria com Fernando Brant. A primeira música foi Canção 2, que na verdade é um poema da Hilda Hilst, musicalizado pelo Zé Cabaleiro. A gente ouviu a interpretação da grande Verônica Sabino. Agora são 6 horas e 18 minutos, chegando Paisagem da Janela e Elba Ramalho.

0: Enquete do dia, hoje eu quero uma música que te marca de alguma forma, que te traz uma lembrança, que você guarda com você há muito tempo. Essa canção vai entrar semana que vem na programação do Radar em Confidência. Conta pra mim pelo WhatsApp 31982991282. Não esqueça também de enviar seu nome completo junto a Naline Sadana Elias Durães. Tomara que eu tenha lido seu nome certo. Trouxe aqui a música Engazeiras, do Ednardo. Há muito tempo eu não ouço essa canção. E ela tá contando aqui que foi apresentada por um grande amigo que já se foi. Quem participa comigo também é o Motoboy Cristiano. Fala, meu amigo. A música que faz minha história, Novos Baianos, Preta Pretinha. Essa é uma clássica, né? Uma canção clássica. Tem participação por áudio também. Bora ouvir.
1: Boa noite, meu amigo Júnior de Castro. Boa noite a toda a equipe do Radar em Confidência. E boa noite, meus amigos ouvintes aqui da Brasileiríssima. Meu nome é Thales Nascimento Xavier. E uma música que marca muito a minha vida, por ser a música favorita da minha mãe, também uma música que passa uma mensagem muito legal, impactante, bonita, é Onde Deus Possa Me Ouvir, de Vander Lee, né? De preferência na versão do próprio Vander Lee. Maravilhosa.
0: Maravilhosa a canção, e essa sempre é uma das mais pedidas aqui no Radar em Confidência. Agora são 6 horas 26 minutos. A gente vai conferir o trânsito em Belo Horizonte com Emerson Rodrigues. Na sequência tem Fábio Júnior.
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3: Falando sobre a região metropolitana, BR-040, no sentido Belo Horizonte, ainda apresenta reflexos de lentidão em Ribeirão das Neves por causa de ocorrência de atropelamento mais cedo na região do Trevo do bairro Veneza. São cerca de 2,5 km de lentidão. No sentido Sete Lagoas, também há um trecho de lentidão na passagem pelo Trevo do Veneza para quem está na BR-040. Apesar desse cenário motorista, a melhor alternativa é ter calma, seguir em frente, uma vez que desviar faria você perder ainda mais tempo. 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Emerson Rodrigues para a Rádio Inconfidência. Sim.

0: Fábio Júnior na rádio Inconfidência, Pareço um Menino, canção do César Augusto e do Pisca. Antes o grupo 14 Bis, Caçador de Mim, do Sérgio Magrão e do Sá. A primeira foi com Elba Ramalho, Paisagem da Janela, canção do Fernando Brant e do Lô Borges. Agora são 6 horas 32 minutos, bora pro intervalo rápido, eu volto já. 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
0: 6 horas 34 minutos, uma excelente noite de terça-feira para você sintonizado comigo aqui no Radar em Confidência. A gente ouve a nossa próxima música, primeira vez que eu vou tocar ela aqui no Radar, e é uma música muito bonita. Ela é na interpretação da Jane Duboc, então tocamos para você Só Nós Dois.

0: E aquela música que você guarda com você, que você tem uma história, que você acha maravilhosa, que faz parte da sua vida, conta pra mim pelo WhatsApp 31982991282. Semana que vem ela estará aqui na programação do Radar em Confidência. Felipe Santos, fala comigo, boa noite. Música se chama Pra Dizer Adeus, da maior banda de rock nacional, os Titãs. Titãs incríveis mesmo. Aqui comigo, Isabel Najar. A música que embalou o meu amor proibido na adolescência foi Todo Azul do Mar. Nossa, uma volta ao tempo, né, Isabel? Aqui comigo também, Everton de Paula Vieira. Sou Everton do bairro João Pinheiro, parabéns pelo programa fantástico. Valeu, Everton. Eu que agradeço o carinho, a sua sintonia aqui no Radar em Confidência. Minha música é Bola de Meia, Bola de Gude. Valeu demais. Agora faltando 16 minutos para as 7 da noite, Emerson traz os destaques do trânsito. Depois tem Gonzaguinha e Zeca Baleiro.
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2: Trânsito parcialmente interditado no Viaduto Oeste, sentido Túnel da Lagoinha, sentido Avenida Antônio Carlos. Há reflexos na Avenida do Contorno, sentido rodoviário ao lado do Barro Preto, e lentidão também na Avenida Tereza Cristina, na região do Prado, desde o Viaduto Itamar Franco. Motorista, você que está na região oeste de Belo Horizonte querendo passar pelo Complexo da Lagoinha, tem a alternativa de seguir para o centro pela Avenida Amazonas e depois sair pelo Viaduto A ou pelo Viaduto Leste, dependendo do seu destino. 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Emerson Rodrigues para a Rádio Inconfidência. Brasileirinho.

0: na brasileiríssima Vanessa da Mata e a canção Amado, parceria da Vanessa com Marcelo Genesi. Antes eu toquei pra você, Belchior, fotografia 3x4. A gente também ouviu Gonzaguinha e Zé Cabaleiro, Guerreiro Menino. Zizi Posse cantou Jura Secreta, música composta pela Sueli Costa e pela Abel Silva. A primeira foi com Jane do Bock, Só Nós Dois, música do Ciro Bianchi e do Thomas Roth. Agora faltando 2 minutos para 7 da noite, ele está de volta agora com notícia e informação, né, Gabriel?
1: É isso mesmo, Júnior. A partir de agosto, Minas Gerais volta a contar com voos comerciais para São João del Rei. O governo de Minas e a Companhia Aérea Azul anunciaram uma nova rota direta entre o aeroporto de Confins e o município da região do Campo das Vertentes. A operação começa no dia 2 de agosto, com 3 voos por semana, às segundas, sextas e aos domingos. As viagens serão feitas pela Azul Conecta. O aeroporto de São João del Rei está sem voos comerciais desde 2014 e completa 20 anos de operação no próximo dia 26 de maio.
0: Vai ser bom, sabe para quem?
1: Para os turistas, né?
0: Não, mas para alguém daqui, que é de lá. Você sabe quem é de lá?
1: Não.
0: Técia Gonçalves.
1: Técia Gonçalves é de lá?
0: É de lá, de São João del Rei. Nascida e criada por lá. Vai poder pegar um aviãozinho aqui agora para chegar lá.
1: Pois é, visitar, né, a cidade natal.
0: É isso aí, cidade histórica, vale a pena, o pessoal pois vai poder ir também pra
1: Nunca
0: visitar.
1: Nunca fui, inclusive.
0: Também não, não conheço, tenho vontade. O que mais você conta?
1: Pois é, hoje o governo... Essa notícia é boa, viu,
0: João? Bacana demais.
1: Bacana demais. O governo de Minas anunciou hoje uma mudança no Comando Geral da Polícia Militar de Minas Gerais. E pela primeira vez na história da corporação, uma mulher foi escolhida para assumir o cargo. A coronel Cleide Barcelos Rodrigues, de 48 anos, graduada em Direito e especialista em Direito Militar e Violência Doméstica, será a nova comandante-geral da PM Mineira. E substituiu o coronel Carlos Frederico Garcia, que ocupa o cargo desde setembro de 2024. A data da publicação oficial da troca ainda não foi divulgada pelo governo estadual.
0: Muito

0: boa essa notícia, adorei saber disso, né? As mulheres ganhando cada vez mais espaço aí na sociedade. E pra gente terminar, Gabriel, será que você já foi ou pode ser um dia presidente da República?
1: Oh, meu sonho, Júnior. Nossa, oh, essa notícia aqui é, assim, sensacional. Então, uma falha de sistema transformou pelo menos 3 moradoras da região metropolitana de Recife em presidentes da República.
0: Ai, gente, no... é muito bom.
1: Pois é. Esse título, né, tava no registro de carteira, da carteira de trabalho. E o erro foi descoberto pelas mulheres que prestaram um serviço para a Secretaria de Educação de Jaboatão dos Guararapes, no início dos anos 2000. E segundo a prefeitura, o problema aconteceu durante a migração do antigo sistema de recolhimento do FGTS. E com isso, os servidores registrados como cargo comissionado genérico acabaram aparecendo por engano como presidente da República em algumas bases de dados. O município ainda não informou o total de pessoas atingidas pelos erros.
0: Gente, é muito bom. Eu tô aqui, eu vi o vídeo da mulher lá, 24 anos e 2 meses. A senhora é presidente da República, tá aqui. Ela deve pedir lá o salário dela, né? Retroativo, não, aposentar como presidente, imagina.
1: 26
0: só.
1: Anos, imagina o valor, hein, Júlio?
0: Meu Deus do céu, eu adorei essa notícia. Como que um erro desse pode existir, né? Porque um carro comissionado, tal, beleza. Mas agora de presidente da República. Porque é um cargo único, né?
1: Pois é.
0: Mas enfim, pra você, segundou, terçou, né?
1: Terçou, né, Júnior? E amanhã a gente tá aí de volta.
0: Fechado, então. Juntos e Shalom Now. Bom descanso pra você. Vai pela sombra, viu?
1: Tá, obrigado, Júnior. Até amanhã.
0: Valeu. 7h02, intervalo. Eu volto já.
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0: 7h03, começando o segundo tempo do Radar. Eu sou Júnior de Castro, você fica comigo e com o melhor da música brasileira até as 9 da noite. A gente já vai ter música aqui, mas antes eu tenho que ler uma mensagem que chegou por aqui da Sheila Fernandes. Que programa maravilhoso! Não preciso escolher uma música porque toda noite você joga minha vida na mesa. Choro horrores, covarde! Daí ela manda um coraçãozinho e fala, continue. Então tá aí, Sheila. Meu objetivo tá traçado, tá sendo cumprido. Se eu jogo a sua vida na mesa e a de todo mundo que tá acompanhando aqui o Radar em Confidência, eu tô certo, não tô? Falando nisso, escuta essa. Foi assim, Vanderléia.

Ah, hoje eu quero uma música especial pra você, que você guarda na sua lembrança, que te marcou de alguma forma e que sempre que ela toca, que ela passa, você sente alguma coisa. Conta pra mim pelo WhatsApp 31982991282. Não esqueça de mandar nome completo. Semana que vem ela estará aqui na programação do Radar em Confidência. Priscila Dias dos Santos, minha música preferida da vida é Vento Ventania de Biquíni Cavadão. Não tem como uma sagitariana não amar. Aqui comigo também o Edmar Vicente Calado, do bairro Santa Cruz. São várias músicas. Eu gostava de uma mulher mais velha e tinha 17 anos. Um dia ela me convidou para ouvir o novo disco do Kid Abelha em 1986. Nesse disco tem a música Garotos. Mesmo não sendo fã da banda, essa me marcou demais e me consolava nas noites em que sofria por ela. Oh, meu Deus! Mas tá guardada na sua lembrança, isso que importa. Gleidson Rodrigues também tá participando. Bom, várias músicas me marcaram em momentos diferentes, porém uma me marcou muito a vida. Legião Urbana, quando o sol bater na janela do seu quarto, vou contar que foi por um momento triste. Eu tinha 12 anos, estava enterrando meu pai e tinha um bar em frente tocando essa música, porém, quando eu escuto, eu não fico triste. Pelo contrário, me faz lembrar que meu pai foi maravilhoso para mim e meus irmãos. O pouco tempo que pôde estar com a gente. Ah, que lembrança linda. Abraço pra você, Gleidson. Agora na Inconfidência, 7 horas, 12 minutos.

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A gente ouve Cláudia Telles, Fim de Tarde, canção do Robson Brito e do Mauro Mota. Erasmo Carlos e Marisa Monte, Mais Um na Multidão, parceria dos dois com Arnaldo Antunes. A primeira foi com Vanderléia, Foi Assim, canção composta pelos irmãos Renato e Ronaldo Correia. Agora são 7 horas 16 minutos. Fico assim sem você, Adriana Calcanhoto.

0: O grande Tim Maia sendo farol, antes Claudinho Buchecha, Conquista, Nina Becker, Solove, Canção do Buchecha, o grupo Cidade Negra, Girassol, a primeira foi com Adriana Calcanhoto, Fico Assim Sem Você, composição de Abdullah e Kaká Moraes. Agora, 7 horas 34 minutos, hoje eu quero saber uma música que te marcou, que tá na sua lembrança, que faz bem quando você ouve, que te dá aquela nostalgia, que de repente te lembra um amor, seu pai, sua mãe, uma história bonita da sua vida. Conta pra mim pelo WhatsApp 31982991282. Ela vai estar na programação do Radar da semana que vem. Adriana Queiroga Reis, Simone Guimarães, Baião Barroco. Aqui comigo, Vander Soares Barcelos. Ele trouxe a música Quando Bate Aquela Saudade, do Rubel. E participando comigo também, a Joyce Saraiva, Teco Teco, com Gal Costa. Eu ouvi o disco de vinil dos meus pais quando era criança, com o ouvido coladinho na caixa de som, deitada no chão, geladinho. Ah, que delícia, que lembrança boa. Agora a gente vai pro intervalo, eu volto já.
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0: 7 horas 36 minutos, Explode Coração, Maria Bethânia.

0: E aquela música que te marca, que te traz uma lembrança boa, conta pra mim, Thales Nascimento Xavier, desentoado do grupo Raízes, lembra o pai do Thales. Aqui comigo também o Robert Almeida de Betim, que mandou mensagem de áudio.
1: Boa noite, Júnior. Hoje eu falei o seu nome certo. Uma música que me marca muito é Encontros e Despedidas do Milton Nascimento. Essa música, ela representa muito para mim, porque eu acho que estamos em constantes encontros e despedidas da nossa vida. Muito obrigado aí pela grande programação, todas as noites, para a gente curtir um pouco e no retorno para casa.
0: Que isso, eu que agradeço a sintonia, o carinho por aqui. Quem está participando também é a Sônia Cristina de Oliveira, do bairro Buritis, que diz que por lá ainda não caiu chuva. E a música que marcou a Sônia é Saudades, da Jane Duboc. Na Brasileiríssima, faltando 16 para as 8.

Na brasileiríssima Caetano Veloso, Você é Linda, Gal Costa cantou Sublime do Danny Black e Maria Bethânia Explode o Coração, canção do Gonzaguinha. Agora 11 minutos para as 8 da noite, Canto de Ossanha, Astrud Gilberto.

Eu tô esperando a sua mensagem aqui, me contando qual aquela música faz parte da sua história, te traz uma lembrança bonita. Ela vai estar na programação do Radar semana que vem, participando comigo, Sheila Vilela. A música que marcou foi Caso Sério, da Rita Lee, e a Ouro Pra Mim, da Renata Arruda. Amores diferentes que me marcaram. Beijos, a primeira vez participando. Beijão pra você, Sheila. Obrigado pela sua participação. Bem-vinda aqui no nosso WhatsApp. Pode participar sempre. É um prazer imenso.

participação. Aqui também o Jesus Menezes, meu vizinho lá do bairro Cruzeiro. A música que me marca é Vitoriosa, com Ivan Lins. Música belíssima mesmo. Na brasileiríssima, faltando 4 para as 8.

0: Miúcha aqui no radar, Anos Dourados, música do Chico Buarque e do Tom Jobim. A gente ouviu também Quarteto em Si, Pedro Pedreiro, também composta pelo Chico Buarque. A primeira foi com Astrud Gilberto, Canto de Ossanha, de Baden Powell e Vinícius de Moraes. 8 em ponto, intervalo, eu volto já. 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
5: 8h03, obrigado pelo seu carinho, é bom demais ter você aqui comigo. Agora eu toco pra você, Bebel Gilberto, Nada Não.

O nosso amor a gente inventa, mas a sua música, aquela que marca o seu coração, você conta pra mim pelo WhatsApp 31982991282. Maurício Ribeiro participando comigo. Parabéns, Júnior, pelo programa. Obrigado, Maurício. Eu que agradeço a sua participação e seu carinho aqui. Daí, Maurício conta. Há 38 anos, eu estudei 6 meses no Japão. Naquela época, a comunicação era muito difícil. Eu já estava com muitas saudades de casa do Brasil. E, escutando rádio, ouvi Bessame com Leila Pinheiro. Essa me marcou. Belíssima mesmo essa versão. Adoro Leila Pinheiro e adoro essa música, tanto com a Leila, gosto muito também com o Jane do Bock. Lázaro do Tirol tá participando. A música que muito me marcou é Vem Andar Comigo, com Jota Quest. E aqui também a Silvana Maria Fernandino, Samurai, a música que ela trouxe, que para ela significa liberdade e felicidade. Ela não colocou aqui, mas com Djavan, imagino eu, né? Agora são 8 horas 10 minutos.

Pingos de Amor, Que de Abelha, você também ouviu Frejá, Segredos, Cazuza, O Nosso Amor a Gente Inventa, canção do Cazuza e do Rogério Meanda, e Bebel Gilberto, Não, aliás, Nada, Não, da Bebel. E agora são 8 horas e 18 minutos, você continua me contando aquela música que tá na sua história, que te marcou de algum jeito. Vera Lúcia da Silva, noite linda pra você, Júnior, e todos do programa pra você também, Vera. A música que me faz lembrar de uma pessoa especial, que nunca soube expressar o meu sentimento por ele. Apaixonei pela música e por ele, ainda bem, Marisa Monte. Raimundo Reis, gente feliz com Vanessa da Mata. Ouvi com minha linda Adriana Queiroga Reis. Achei um espetáculo, acho lindo vocês dois ouvindo e curtindo o programa juntos. Obrigado pela participação. Boa noite pro Daniel do Bel, da cidade de Lagoa da Prata. Uma música que me embalou. Minha adolescência foi paixão dos irmãos Clayton e Cledir Ramil. Essa é ótima também. Agora, 8 horas e 19 minutos. As Dores do Mundo. Hildon.

É hora agora de você me contar aquela música que faz parte da sua lembrança. Participando comigo, Priscila Pereira Guerra Esteves, do bairro Casa Amarela, em Betim. Boa noite pra você também. São tantas as músicas marcantes, hoje eu escolho Coração Selvagem, do Belchior. Meu marido cantou pra mim quando éramos namorados e depois dançamos na festa do meu casamento. Ah, que linda história. Abraço pra você também, pro seu marido. Aqui participando a Flávia Cristina. Boa noite, Flávia, do bairro Camargos. Ouvinte da Rádio Inconfidência e do programa Radar. Há várias músicas que me trazem uma boa lembrança, mas destaco duas. A primeira é Naquela Estação, da Adriana Calcanhoto, pois foi por causa da música que aprendi a gostar de MPB. E a segunda, Céu de Santo Amaro, que tocou no meu casamento há quase 20 anos. Duas músicas belíssimas. Flávio Januzzi da Silva, a música é Bem Te Vi, do Renato Terra. Lembra-me a infância na casa da minha avó. Ô, lembrança boa, na Brasileiríssima 8h28.

0: Toque to, música dos irmãos Clayton e Kledir Ramil na interpretação de Simone. Você também ouviu Tunai com a canção Sintonia, aliás, com a canção Frisson do Tunai e do Sérgio Natureza, e Hildon as Dores do Mundo. 8 horas 32 minutos, último intervalo, tem dica de cultura e eu volto já.
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6: Delson Guimarães, guitarrista e violonista de Itaúna, mas radicado na capital mineira, lança no próximo domingo o primeiro álbum, Hermelética.
7: Olá, meus amigos da Rádio Inconfidência. Aqui quem fala é Delson Guimarães, também conhecido como Tio Delson. Já são mais de 26 anos dedicado à música, atuando como músico profissional. E ao longo dessa caminhada, fui criando composições, inspiradas pelas experiências da vida, pelo contato diário com o instrumento, e pelas diversas sonoridades que me acompanham desde a infância. E esse processo todo resultou no disco Hermelética. O álbum reúne influências da música brasileira, da música religiosa, da noite belo-horizontina e dos meus estudos musicais. A faixa título é uma homenagem a Hermeto Pascoal e representa essa ideia de mistura e liberdade musical. Uma das canções do disco se chama Saudade. Foi inspirada na tragédia da barragem do Fundão, em Mariana, um acontecimento que marcou profundamente a todos nós mineiros. E para celebrar esse lançamento, faremos um show especial no Cineteatro Brasil Valorec, ao lado dos músicos Levi Júnior, Luadson Constâncio, Marcos Július, Aloysio Horta, Robson Batata, Esther, Clara Dias, Thaís Moreira e Ana Caracol. Espero vocês lá. Um grande abraço e curtam o disco Hermelética.
6: Valeu, tio Delson! O show é dia 24 de maio, domingo, às 6 horas da tarde, no Teatro de Bolso do Cineteatro Brasil Valorec, na Praça 7. Os ingressos custam R$ 40,00 a inteira e podem ser adquiridos na bilheteria e pelo site Eventim. Eu sou o Pedro Henrique Vieira e essa foi mais uma edição do Plug. Nos trabalhos técnicos, Washington Bittencourt.
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0: 8 horas 35 minutos e hoje eu quero saber a música que marcou a sua história, a sua vida, que você tem lembranças boas. Aqui comigo, deixa eu ver quem tá falando, a Alda Mesquita de Castro. Boa noite pra você, Alda. Ela tá contando que no Caiçaras choveu um pouco, mas já parou. E a música é Sonho Real do Tavito, só boas lembranças. Seu programa é o melhor da vida. Que isso, gente? Obrigado, Alda. Hoje eu tô me sentindo, eu vou sair daqui inflado igual um balão, porque vocês nunca elogiaram tanto o programa quanto hoje. Eu sinto carinho de cada um de vocês aqui, viu? Obrigado demais. Tem mensagem de áudio também, bora ouvir.
8: Boa noite, Júnior. Boa noite, Gabriel. Quem vos fala aqui é Cláudia Liz. Eu tenho várias músicas que marcaram a minha vida, mas porém uma que marcou muito mais profundamente é aquela Fico Assim Sem Você, do Claudinho Buchecha, cantada na voz de Adriana Calcanhoto. Foi cantada na formatura do meu filho de 5 anos no Jardim de Infância. Então essa é a melhor para mim. Fico grata, um abraço, uma boa noite. Fique com Deus.
0: Abração pra você também, e essa eu toquei aqui hoje, hein, Cláudia? Toquei com a Adriana Calcanhoto, Fico Assim Sem Você. Alex Xavier também tá participando, boa noite, Alex. excelente noite para você também. A música que me marcou muito na adolescência, lembranças que me sinto bem, são duas: Solidão Que Nada, Cazuza e Lobão, Noite e Dia. Ele tá completando aqui: um dia quero ir à Inconfidência conhecer você e o Cristiano Batista. Vou levar um suco de laranja puro malte pro Cristiano. Ele vai gostar, viu, Alex? Aqui também o Lucas Bento Moraes. Ele trouxe a canção Raça Menina, do Jorge Versilo. Quem participa comigo é a Marina Reis também, Sol de Primavera, tema de uma novela que inspirou meu nome quando minha mãe estava grávida. Foi uma gestação de risco, ela só precisava segurar a gravidez até setembro para o risco se acabar. Olha só que história linda! Pode continuar mandando mensagem aqui para mim, viu? 31 98299 1282. Agora tem 8 horas 37 minutos, tem Cláudio Lins, Tudo Bem.

olha só, como o nosso programa já está indo para a reta final, tem muitas mensagens aqui ainda, não vai dar tempo de ler a de todo mundo. Lembrando que hoje a nossa enquete é qual aquela música que marca a sua história, que você tem uma lembrança boa, ela que vai tocar no radar semana que vem. Eu já vou trazer aqui nomes e músicas, não vou ler essas mensagens maravilhosas, mas pode ter certeza que eu estou acompanhando todas, viu? Aqui participando comigo também o Éder Midas de Nova Lima, ele trouxe Cabelos Negros com Eduardo Dussek, Reinaldo Lopes Muniz, Andréa Dória com Legião Urbana, Arildo Sacramento, Espanhola do Flávio Venturini, Kátia Ramos Santos Lopes, Mentiras com Adriana Calcanhoto, Fernando Viana, Me Chama com Lobão, agora faltando 14 para as 9.

Na Rádio Inconfidência, você ouve Vanessa Rangel com a música Palpite. Antes teve um bloco especial, tenho certeza que você reparou nisso. A gente ouviu Lucinha Lins com a canção Purpurina, do Jerônimo Jardim. Tocamos também o ex-marido, Ivan Lins Vieste, parceria do Ivan com o Vitor Martins. E o filho dos dois, Cláudio Lins, Tudo Bem, música do Lulu Santos. Agora, faltando 7 minutos para as 9 da noite, eu quero agradecer hoje mais que especialmente você que ficou ligado aqui comigo. Foi uma delícia ter você aqui, a sua participação, as suas mensagens. Hoje vocês aprontaram comigo, viu? Mandaram mensagens maravilhosas, elogiando o programa, as músicas, a programação. É muito bom, porque, afinal de contas, eu faço rádio tentando fazer isso, atingir os corações de vocês, trazendo uma noite gostosa, uma noite que faça a diferença. Obrigado mesmo, mesmo, mesmo, viu? Eu sou Júnior de Castro, apresento e faço a programação musical. Nos trabalhos técnicos, Homero Ribeiro. Agora você fica com a voz do Brasil e a gente, claro, se encontra amanhã a partir das 6 da noite aqui no Radar. Tá certo? Tá combinado? Então tá bom. Beijo enorme pra você. Excelente fim de noite.

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1: 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Essa iniciativa tem como objetivos fomentar a participação social, empregabilidade e debates sobre temas relevantes, além de promover práticas culturais. Não perca a chance de participar.
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0: Está no ar a Voz do Brasil. As notícias do governo federal que movimentaram o país no dia de hoje. Olá, boa noite.
1: Boa noite para você que nos acompanha em todo o país.
0: Terça-feira, 19 de maio de 2026.
1: Vamos ao destaque do dia. Nova etapa do Move Brasil.
0: Anunciados 30 bilhões de reais em crédito para que taxistas e motoristas de aplicativo financiem a compra de carros novos a juros mais baixos. Vanessa Casalino.
2: Com Move, táxis e aplicativos, vai ser possível comprar carros novos de até 150 mil reais, alinhados com a sustentabilidade.
1: Governo do Brasil também moderniza e simplifica regras para quem utiliza motocicletas como ferramenta de trabalho.
0: E ainda já estão valendo as novas regras para a contratação de consignado do INSS.
1: Agora, o beneficiário que solicitar empréstimo terá que validar a operação por meio de biometria facial. Raquel Mariano.
3: Para combater fraudes no sistema do INSS, estão em vigor as regras atualizadas para aposentados e pensionistas contratarem empréstimos por meio do site ou aplicativo do Instituto.
0: Proteção a crianças e adolescentes.
1: Política Nacional de Prevenção e Combate ao Abuso e Exploração Sexual agora é lei.
0: A medida prevê atendimento especializado às vítimas e às famílias e o fortalecimento das redes de assistência.
1: E você vai saber mais na Voz do Brasil sobre o combate à violência no ambiente digital.
0: Hoje na apresentação, eu, Luciana Vasconcelos e Luciano Seixas.
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0: Motoristas de aplicativo e taxistas poderão comprar veículos novos em condições facilitadas.
1: É o Move Táxis e Aplicativos, programa lançado hoje pelo governo do Brasil em evento em São Paulo.
0: O programa vai financiar carros de até 150 mil reais e, entre as vantagens, juros mais baixos e carência de 6 meses.
1: Também foram anunciadas medidas para os trabalhadores que usam motos em suas atividades.
2: O corre dos motoristas por aplicativo é todo por conta do trabalhador. Manutenção, aluguel de carro, veículo econômico para fazer o dinheiro render, é o que explica o motorista por app, Leandro Cruz.
4: Hoje o nosso trabalhador, ele trabalha 115 horas só para pagar o veículo. Está trabalhando para pagar agiota, para pagar carro, para pagar oficina, porque os carros estão sucateados.
2: 30 bilhões de reais em linha de crédito para financiamento e manutenção de veículos e capital de giro. É o total de recursos do programa que vai beneficiar os motoristas que trabalham e assumem riscos sem a proteção da CLT. Crédito concedido a juros mais baixos e que vale também para taxistas. Com o Move, táxis e aplicativos, vai ser possível comprar carros novos de até 150 mil reais, alinhados com a sustentabilidade. Veículos flex, híbridos flex, elétricos ou exclusivamente movidos a etanol e de montadoras habilitadas no programa Mover. Para acessar os motoristas por aplicativo, tem de ter cadastro ativo há pelo menos 12 meses e ao menos 100 corridas no mesmo aplicativo. Para os taxistas, basta estar registrado em atividade e toda a economia sai ganhando, como destacou o vice-presidente Geraldo Alckmin.
5: Vai ganhar com isso o emprego, a indústria automotiva fabricando e vendendo veículos, o comércio, as concessionárias, movimenta a economia, ganha o consumidor com segurança automotiva.
2: Além do crédito, novas regras para modernizar e simplificar a rotina